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o nome de Jesus, ao ser invocado, recai sobre nós toda a graça.

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1: Eu estou aqui.
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Levanta teus braços o mais alto que você puder. E em júbilo, dê a Deus adoração esta noite. Fale palavras de adoração a Ele. Diga a Ele que Ele é o seu dono. Diga para Ele que Ele é o dono de todas as coisas. Diga para Ele que Ele é o dono da sua vida. Que Ele detém na mão dEle o cetro da justiça.

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0: você tem tudo a ver.
1: Este é o Deus da minha salvação. Estou confiante e nada temo, porque a minha força e o meu canto de vitória é o Senhor. Ele foi a minha salvação, me tirou da água com alegria e me deu fontes de salvação. Louvai o Senhor, invocai o seu nome, anunciai aos povos a grandeza das suas obras, proclamai a todos que o seu nome é santo. Cantai ao Senhor, porque ele fez maravilhas, anunciai-as em toda a terra. Exultai de alegria, habitantes de Sião, e proclamai como é grande no meio de ti o Santo de Israel, teu Deus. E a fé.

e em Deus, meu Salvador, porque olhou para a humildade da sua pobre serva. Por isso, desde agora, me proclamarão bem-aventurada todas as gerações, porque Ele realizou em mim grandes maravilhas. Ele é o Poderoso e seu nome é Santo. Sua misericórdia se estende de geração em geração sobre todos aqueles que o temem.

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1: Negócio é ao vivo, a gente é salud, diretor! E é microfonia, diretor! E eu tô sendo cortado na câmera, diretor! Meu não. O meu não, que deu foi microfonia. Oi.
2: Oi, oi.
1: Não, meu tava ligado.
2: Tá ok. Oi, oi.
1: Aí tá valendo. Aí tu vai fazer o corte, né, Popó? 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Vamos retornar tudo de novo, é. 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Entra com o microfone, eu tô cortando.

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1: Ei, Popó, como é que tá que tá aparecendo aqui, mas não começou não, é?
0: Fogue forró!
1: Aí foi! Nossa, Brasil! Boa tarde, minha Fortaleza! Boa tarde, meu Ceará! Boa tarde, já dizia meu amigo Sem Barros. Boa tarde, Fortaleza, Ceará, América Latina, mundo! Will Tribal, do podcast forrozeiro Pode Forró, aqui da Rádio FM Benfica. Muito mais vida no seu dia, já está no ar, ao vivo. E eu tô com duas pessoas aqui incríveis e especiais que daqui a pouquinho eu vou apresentar para vocês, mas eu já quero agradecer de coração a você, meu amor, minha amada, que curte, que compartilha, que está ao vivo agora na live ao vivo da Rádio FM Benfica. Se tiver a função hypar, hype aí nosso vídeo para dar aquela pontuação top de cinema, tá bom? Já quero mandar um beijo aí, já vou dizer o nome da galera, mas já quero mandar um beijo aí lá para Pernambuco, que eu sei que já estão aí na audiência, Picape, estamos chegando aí, picape turbinado, já falo sobre vocês, tá bom? E um beijo especial para Granja Portugal, esse bairro que acompanha em peso. Daqui a pouco eu falo a galera que tá lá ao vivo com a gente, mas nós estamos recebendo ele aqui, Bruno Cruz. Bruno Cruz, esse grande artista que dispensa comentários e dispensa a apresentação dessa pessoa que está aqui na sua frente, meu querido, porque ele vai falar sobre ele mesmo. Seja bem-vindo. Obrigado por ter aceito o convite, meu amado, meu querido. O Pode Forró, te apresento para a minha população aí.
2: Muito obrigado. Eu que agradeço, né, a oportunidade de fazer parte desse podcast incrível, né? Para mim é um motivo de muita honra, é um motivo de muita gratidão e principalmente para essa galera aqui, internauta, que está me vendo aqui, né? De vários locais aqui de Fortaleza. E eu agradeço bastante, né? A galera que tem curtido aí meu som e tá aqui no Pode Forró. É muito bom.
1: Estamos com ele aqui, Renato Diniz. Gente, ó, que é potência. Que é potência. Prepara aí a potência, porque ele é potência, viu? É Renato Diniz, esse homem que faz um trabalho incrível na área da família, na área da juventude, lá no município de Maracanaú, aqui bem vizinho a gente. Inclusive, estamos terminando o julho agora, o julino, né? O São João do Maracanaú, mais uma vez, né, de parabéns, o maior São João
2: top
1: do
2: demais.
1: Planeta, sem sombra de dúvidas. Um beijo, Narciso Júnior, meu querido, nosso grande juninho da diversidade aí. Um beijo para os grupos juninos de lá, né? Arrasta Pé dos Caipiras, Compadre Justino, né? A Fulô do Mamulengo, Milho Verde, um beijo para vocês, ó, Conjunto Tibó, Gereissati, meus amores, um beijo no coração de vocês, a galera que acompanha o nosso Pode Forró, e minha família que tá lá no Gereissati, lá no Conjunto Tibó, Magna, Raimundo, ó, um beijo no coração de cada um de vocês. Esse é Renato Diniz, muito obrigado por ter aceito o convite, seja bem-vindo, se apresenta para nossa população.
3: Meu querido, muito boa tarde, Will Tribal, obrigado pelo convite, boa tarde a todos vocês que nos assistem através do programa Pode Forró. É um prazer estar aqui com todos vocês.
1: Top, top, top. E eu quero começar aqui, meus amores. Ó, eu preciso falar de coisa boa já no início aqui. Abra aqui seu suco. Você quer suco de quê, Renato? Escolha aí.
3: Goiaba.
1: Tem goiaba, pronto, de goiaba. Você quer de quê, ô Bruninho?
2: Eu queria de graviola, eu gosto. Pronto,
1: pois pega aí de graviola. 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

0: 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Top, top, top. Vai chegando mais. Delícia, Popó. 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Um beijo, Darlan. 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Tchau pra vocês, beijo! Vai chegando mais! Eita! 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E vai chegando mais, Popó. 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
1: Muito bom.
0: Delícia. E agora já falamos sobre muitas coisas, e agora vamos trazer mais a nossa convidada, que está acabou de chegar. Entra aqui, minha amada. É assim, programa ao vivo. O programa ao vivo é assim, Brasil, ó. Ó, sente aqui, amada. Isso, seja bem-vinda. Ixi, como ela é bonita. É bonita, viu? Como é teu nome, amada?
2: Meu nome é Anne, conhecida como Nires, artisticamente.
0: É. Agora faz isso, diz isso olhando pra aquele povo pra ver como tu é bonita.
2: Meu nome é Anne e artisticamente sou conhecida como Nires.
0: Seja bem-vinda, tá, minha amada?
2: Obrigada.
0: Tá bom? Renato, deixa eu te fazer uma pergunta.
1: Sim.
0: Do projeto Família Maracanaú, projeto Juventude Maracanaú, onde você é de uma secretária e foi cedida para outra, né? Foi de uma secretaria cedido para outra. Hoje, qual a dificuldade que você encontra por parte da população? Tem pessoas que não buscam, tem vergonha, tem medo. Como que faz para poder chegar até esse núcleo e ser ajudado por vocês?
1: Então, boa tarde. Na verdade, a informação tem sido o nosso veículo principal.

0: principal.
1: Show.
0: É, e por mais que a gente divulgue, por mais que a gente apresente os projetos, os programas, mas infelizmente muitas são as pessoas que ainda não se interessam, né, para participar conosco dos projetos e tudo mais.
1: Né? E é realmente assim, avisar a população. Avisar a população aí, gente, ó, às vezes a gente se pergunta, eu digo por mim, às vezes a gente reclama, né? A gente é meio chato, né? Reclamando das coisas, mas muitas vezes é a gente que não vai atrás. As coisas, elas estão lá. Existe a lei. A lei, ela te oferece isso, mas a lei está lá, então você tem que procurar a lei. Ou seja, tem benefícios nas prefeituras, no governo do estado, nos municípios, mas as pessoas não se interessam em ir, e depois culpa o governante, ou o secretário, ou quem fez. Não é isso? Então, eu digo isso porque eu já fui meio que isso, entende? Então, não vou agir de hipocrisia. Entende? Mas eu já fiz isso, então já sei como é que é. Aí quando a gente começa a entender essa jornada, essa dinâmica de trabalho, que é, são heróis com gravatas que ajudam a população. Posso dizer que é todos? Não posso dizer que é todos, mas daí tudo bem. Cabe a consciência, a personalidade e o caráter de cada político. Não é isso?
0: Perfeito.
1: Não é isso, Renato? Entende? Então, se população, procure aí. Procura a Secretaria da Família, a Secretaria da Juventude lá no Maracanaú. Tem projetos e tá chegando mais coisas pra vocês aí, viu? Tá chegando muito mais. E nós estamos com ele aqui, o Bruno. O Bruno, ele é cantor, ele é compositor e é uma das pessoas que foi levado pra oficina, isso, pra dentro da secretaria, não é isso? Explica mais esse projeto aí. Você tá dando aula de canto, pronto, lá?
2: Primeiramente, né, mais uma vez, boa tarde aqui, todo mundo. Seguinte, Will, eu tô no ramo da música mais ou menos aí uns 7, 8 anos, né, profissionalmente falando, né? Mas antes disso, eu já fazia alguns vlogs no YouTube também, e eu comecei na igreja aos 8 anos de idade, então já tenho uma bagagemzinha na música bem ampla, né? O que acontece? Sobre o projeto, né, eu conheci aqui o Renato, que inclusive é o meu empresário artístico, né, esse cara super, hiper, mega gente boa, que tem me ajudado bastante. Então o Renato, ele me falou sobre essa parte, né, esse projeto, essa oficina na Prefeitura Municipal de Maracanaú, e eu achei bastante interessante, porque, tipo assim, eu, tal como você, também gosto de ajudar pessoas, né, e o que que acontece? Eu vi isso como uma porta para que eu pudesse chegar em pessoas, né, pudesse ser visto de certo modo também, porque o artista, de certo modo, ele quer ser visto, né, ele precisa dessa visão, né, tipo assim, do meio social para ele. Aí o que que acontece? A gente sentou, conversou, e a gente criou alguns projetos, né, dentro da oficina, que um desses projetos, se chama Do Zero ao Palco, e seguidamente de um outro projeto que é o Arena da Voz.
1: A faixa etária, é todo mundo lá, como é, criançada, juventude e tal, mas a galera mais idosa que quer cantar contigo lá, pode, não pode?
2: Pronto, assim, no momento a gente, tipo assim, abriu, né, o projeto para pessoas de uma faixa etária juvenil, né?
1: Olha só a cabeça, se ele tá trabalhando pela Secretaria da Juventude ou apresentador abestado, aí como é que... Ô, meu Deus do céu, desculpa, Brasil.
2: Acontece, normal.
1: Ô, meu Deus.
2: Acontece. Então... Aí esse projeto, né, que é o Do Zero ao Palco, como o próprio nome já diz, né, ele é uma preparação, né, de didáticas de canto.
1: Desde o início.
2: Isso, desde o início até o palco.
1: Show.
2: Aí, o que que acontece? A gente prepara essa juventude, né, com didáticas de canto, para que futuramente elas possam se ingressar em um outro projeto que é chamado Arena da Voz. Ele é uma espécie, né, assim, parecida mais ou menos com o The Voice da vida, posso dizer assim.
1: Legal.
2: Né? É onde essas pessoas que foram preparadas, né, essa juventude que foi preparada, ela vai se ingressar nesse projeto, vai competir entre si, né, uma competição saudável.
1: Saudável.
2: Né?
1: É. Zero rivalidade.
2: Zero rivalidade. Aí o que que acontece? O finalista, né, desse projeto, que é o Arena da Voz, ele vai ganhar um contrato completo de assessoria pelo grupo Prime One, né? Que é uma empresa voltada...
1: Mas ganha uma música também, uma gravação, uma produção, assim?
2: Sim, tudo isso.
1: Top!
2: Tipo assim, vai ter toda a... Tipo assim, uma preparação, né, de
1: e isso
2: conteúdo.
1: Tudo, Bruno, é da Secretaria da Juventude do Maracanãú.
2: Isso.
1: Parabéns, secretaria. É. Parabéns, Renato. Top.
2: Tipo assim,
1: vamos combinar aqui?
2: Sim.
1: Eu vou fazer meio Faustão aqui, mas peraí. Vamos combinar aqui, ó. O campeão aí do concurso, traz pra cá.
2: Ótimo, tá, nossa,
1: tá
2: fechado. Perfeito.
1: Aí. Traz pra cá pra gente poder. É.
2: Muito bom, muito bom. Tipo assim, ó. Aí o que que acontece? O campeão, né, ele vai receber um contrato completo de assessoria pelo Grupo Prime One, né? Que é uma empresa voltada.

0: no ramo de assessoria e tipo assim, a Prime One, ela presta assessoria tanto PJ como também PF, né? E como também para artistas.
1: Top, legal. Pois eu vou acrescentar esse prêmio aí, ó. O campeão aí vai vir participar do podcast Pode Forró aqui da Rádio FM Benfica. Ele vai vir participar. Cleuto tá escutando, Papoca Cleuto e

0: Sidônio, ó, já tem cantor para o programa todo dia e para o Pai D'Égua. E eu já vou agendar, já tô deixando registrado aqui, porque tá gravado, igual o Big Brother. Tá gravado, não tem como voltar atrás. Ou seja, já tem quatro lugares para esse campeão aí vir, viu? Tem que ajudar.
1: Perfeito, hein? Inclusive, eu tive esses dias, né? Ali com o Valdo Dia, muito bom, hein? Estive lá no Valdo Posidônio, no todo dia, no Pai D'Égua também. Muito bom. Quero mandar um abraço aqui para esse grande apresentador. Top demais.
0: Mandar um beijo pro meu irmão, Valdo Posidônio. Onde sabe que eu amo, beijo teu coração, beijo Mila Assunção aí, que tá aí nas suas lutas diárias, e um beijo especial pra minha grande amiga, que eu amo de paixão, Márcia Keila, a mulher empoderada, que tá 6 anos ali naquele palco batalhando, é outra pessoa que trabalha e ajuda muitas pessoas, e pro meu grande amigo, Perei Costa, procure saber, e agora ele tá com um novo programa, que é o Acuenda nos Papos.
1: Eita!
0: Top! Continua?
1: Então... Aí o que acontece? Esse projeto, eu acredito que ele vai ajudar bastante pessoas, né? Que, tipo assim, de certo modo, querer se entreter com a música e também fazer parte, né, desse ramo. E, tipo, eu dou aula ali na prefeitura todos os dias, né? Todos os sábados, melhor dizendo.
0: Top.
1: E eu vejo ali a necessidade, né, de ter isso no meio da juventude, né? Tipo assim, de a juventude ser assistida naquilo que ele ama. Eu digo isso porque eu também já precisei, né, de certo modo, logo que eu comecei na música e não tive essa oportunidade. Então eu vi uma maneira de ajudar pessoas. Tipo assim, eu vi uma maneira de proporcionar a essa juventude algo que eu não tive. Sim. Entendeu? Eu achei bastante interessante esse fato.
0: Eu sou uma pessoa que trabalha com arte e cultura. E eu comecei num projeto. Entende? Eu sou fruto de um projeto. Então, projetos, eles acontecem nas nossas vidas exatamente para nos transformar, nos melhorar, né, como cidadão, como artista.
1: Exatamente.
0: Eu fui lá da comunidade Vila Velha, né, o projeto Vidança da Anália Timbó, entende? Onde tinha balé clássico, balé contemporâneo, hip hop, street dance, e eu participei de tudo, oficina de teatro. Hoje eu tenho o quê? Um podcast forrozeiro. Olha, bênção, Senhor. Muito obrigado. E eu não posso esquecer que eu tive um projeto desse na minha vida.
1: Muito bom.
0: Entende? Então a importância dos projetos.
2: Sim, exatamente, com certeza. E o caso do Bruno, essa parceria, ela aconteceu assim, digamos, de uma forma ilusitada, porque nós treinamos juntos, tá? Aquela pra mandar um abraço pro pessoal da Academia New Care.
0: Vamos lá. Agora vamos. Ele treina o quê, Brasil? Coloca aí no chat. Vê o chat como é que tá? Depois, tá bom? Coloca aí no chat. Esse homem aqui de 1,80m de altura.
2: 89.
0: 89. Bonito pra caramba. Cheiroso não, além. Patrocinado pela Boticário, pela Natura. E o perfume gostoso. Ele treina o quê? Coloca aí no chat. Já ele diz.
2: Então, voltando, né? Então, é assim surgiu essa parceria, não é? Dentro da academia, eu não sabia, né? O Bruno, ele é sobrinho de uma vizinha minha, né? E a gente conversando ali na academia, e ele disse: poxa, eu canto.
0: E bem, né?
2: E muito bem.
0: E muito bem.
2: E eu não acreditei, Will. Eu não acreditei. Eu falei: você canta o quê? Eu canto forró, eu canto gospel, eu canto qualquer coisa. Então eu enxerguei ali a oportunidade de agregar o Bruno nesse projeto que já acontece na Secretaria de Juventude e Lazer ali do nosso Maracanaú, que é o projeto Tempo Livre.
0: Vamos mandar um beijo pro prefeito?
2: Exatamente, quero aproveitar, mandar um grande abraço pro nosso prefeito. Sim. Roberto Pessoa.
0: Merece.
2: Meu prefeito, um forte abraço. Pro nosso secretário de Juventude, Nailton Marques, pra Edna, nossa diretora de Política Pública e Lazer, que com certeza ali tem se esforçado, viu, Will? Se esforçado, trabalhado para promover política pública para toda a juventude do nosso Maracanãú.
0: Eu gosto de política, sabe, Renato? Tipo assim, eu tenho uma listagem, eu tenho um ranking dos melhores prefeitos que eu tenho na minha mente, né, na minha pouca idade de 25 anos. Tipo, aí eu tenho prefeito bom na minha mente, né? Essa, gente, é minha opinião. Quem não gostar, respeita, e eu respeito a sua no seu ranking. Matares Maria Preá. Na minha opinião, Juraci Magalhães, Luiziane, Roberto Pessoa, irmão da Daniela Pessoa, né? Deputada estadual, foi secretário de educação lá do município, né? De Maracanaú. Então, tipo, Roberto Pessoa, Genesias Noronha, do Parambu, e Patrícia Aguiar de Itaú.

0: Na sua opinião,
1: na minha opinião,
0: foram os melhores.
1: Isso, entende? Eu tenho isso. Então, quando você falou o Roberto Pessoa, e ele já foi deputado, né?
0: Sim, deputado
1: por muito
0: federal.
1: Tempo, foram 6 mandatos, né? Sim, só como sim. deputado, né? Foi vice-governador, né? Numa chapa de campanha, né? Eu acho que era ele, Moroni Torgan.
0: É assim, não, que nessa época eu não estava
1: não
0: aqui
1: tava,
0: ainda.
1: Né?
0: Eu estou aqui desde 2014.
1: Explica esse sotaque.
0: Sotaque natural do Rio de Janeiro.
1: Esse sotaque.
0: Will, você vê que essa amizade, essa parceria com o Bruno é algo que tem tudo a ver. O Bruno, ele tem uma canção, olha que coisa bacana. O Bruno tem uma canção, Will, chamado Par Perfeito. Né? E Par Perfeito, cada um de nós sabemos que é um sonho, né? Muitas são as pessoas que hoje estão em busca de complementar a sua vida sentimental.
1: Sim.
0: Não é verdade? Quantas são as pessoas que ainda hoje estão em busca de encontrar o seu par perfeito? A pessoa que certamente vai lhe completar, que vai formar com você uma união duradoura. Foi, Bruno, o que aconteceu comigo. O Bruno, o Will, perdão, foi o que aconteceu comigo. Então, essa canção Par Perfeito se identifica muito comigo.
1: Vamos escutar um pouquinho?
2: Vamos.
1: Vai.
2: Trechou?
1: O Gogó, ao vivo. Vamos descobrir agora. Ele acabou de entregar a canção da vida dele, Par Perfeito. Vamos saber se é a minha. Bora também. Lá. Eu quero meu Par Perfeito.

0: TV.
1: Já vai no Spotify aí, viu, Brasil? Vamos ouvir Par Perfeito na voz desse grande artista, grande cantor, que é o nosso querido Bruno Cruz. Inclusive, ele me mandou essa música, eu escutei. Top de cinema. É, escutei. Agora vamos conversar aqui um pouquinho com a nossa convidada, a Anne. Tudo bom, Anne?
2: Tudo.
1: Seja bem-vinda, tá, minha linda? Seja bem-vinda. Anne, você canta, não é isso?
2: Canto,
1: realmente. Qual é o teu estilo musical? Vai, fala aí pro Brasil.
2: Eu canto dentro do hip-hop, eu sou rapper.
1: Top! Aí, a mulherada grandona aí dentro de um universo onde pra muitos antigamente era muito machista, né? Era um universo para o homem.
3: Exato.
1: E tá aí as mulheres dominando e muito bem, viu?
3: Sim.
1: Muito bem. É, daí, dá uma tua palinha pra nós, vai. Agora.
2: Ao vivo assim?
1: Ao vivo assim. Olhando lá pra minha população que tá te assistindo. Foi dá teu lá. Nome, teu sobrenome, teu codinome, o apelido e o vulgo.
2: Vamos lá. Hoje eu faço parte de uma gravadora, um coletivo também, que é chamado Sigma Records. Tem outra menina também que canta junto comigo, que é a Steps. Hoje a gente tem um dos nossos maiores trabalhos, é o EP Nós por Voz. A gente canta todo mundo de forma colaborativa. E aí é uma galera que realmente tem ali toda uma diversidade para trazer representatividade. Meu nome lá, artisticamente, né, é Niris. Dentro do coletivo, que significa basicamente arco-íris, que é aquela ideia de renovação, de
1: top.
2: Ver ali a luz no fim do túnel, né? Que é o que a gente sempre quer, o arco-íris depois da chuva. Eu vou cantar um trechinho pra vocês da minha participação de Jogo Jogo, que é a música que abre ali o nosso EP.
1: Vamos jogar esse jogo!
2: Começa com... 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
1: Top de cinema, aplausos pra ela! Aê! Parabéns, viu, Anne? Parabéns, gostei da letra, sim. E como que é pra ti uma mulher preta dentro do hip hop? Aí tem o trap, tem o boom-bap. Tem todas, tem toda uma funcionalidade dentro da cultura, né? Hip hop.
2: Exatamente. Como você mesmo falou, né? Iniciou. Hoje em dia a gente consegue ver uma grande gama de mulheres dentro do underground. A gente tem nomes muito, muito bacanas ali que eu posso estar citando.

0: que são pessoas que eu uso como inspiração, mas hoje em dia o que eu mais gosto mesmo é a Duquesa, que é uma das maiores rappers que a gente tem. Mas pra gente... É, Duquesa, ela é perfeita. Inclusive, vim pro show que ela fez aqui. Não, acho que é um dos shows, de fato, mais bonitos que eu já vi. E quando a gente sobe no palco, quando a gente escreve algo do gênero, a gente sente que tem uma multidão atrás da gente. No sentido de você estar escrevendo a realidade que ela não é só sua. Então, é um peso de representatividade muito alto. E, é claro, a gente precisa enfrentar os desafios que vêm, né? Ser uma artista underground, que já é um movimento relativamente mais... como é que eu posso explicar? Mais... visto ali de uma forma errada dentro do ramo da música, não é tão valorizado, ele é um pouco...
1: Pra que a nossa população entenda, é como aquele funk da década de 80.
0: Isso.
1: Que era criminalizado, né?
0: Criminalizado.
1: Era só mais um Silva que a estrela não brilha. Ele era funkeiro, mas era pai de família. Né? E já contava essas realidades, mas era visto como... marginalizado, é isso que você quer dizer?
0: Isso, era essa palavra que eu tava querendo achar e me fugiu aqui no pensamento.
1: Acabei de achar.
0: Então, ele já é um movimento como um todo que ele é criminalizado, que ele já não é visto assim com bons olhos. Então, quando a gente se apresenta como rapper, quando a gente se apresenta como essa pessoa que faz parte do movimento underground, você é uma mulher preta, é como se a dificuldade, os maus olhos, eles triplicassem.
1: Sim.
0: Digamos assim. E aí, você lidar diretamente com os próprios outros membros, né, dentro da comunidade, já é um pouco mais complicado, porque você é cobrada o dobro daquilo que um artista homem e branco normalmente faria. Então, você não pode entregar nada mais, nada menos do que a excelência, digamos assim.
1: É muito engraçado isso. Já deixar bem claro aqui para a população cearense. Esse racismo estrutural, esse drama patriarcal que ocasionou toda uma desestrutura social da nossa história. Porque eu, uma pessoa parda, tenho sangue negro, tenho sangue colonizado, infelizmente, porque nós somos mistos por conta dos portugueses, dos holandeses.
2: Exato.
1: E assim vai, nós somos indígenas. Sim. Então, assim, não existe pela cor da pele ou por uma mulher não cantar, ou um homem negro, ou um homem branco. Tipo, essa história lidada e desde antigamente faz com que hoje ainda há pessoas, eu vou olhar aqui pra sua cara, burra. Isso é uma pessoa burra, entende? Porque ela tá falando dela mesmo. Porque ela tem esse mesmo sangue. Então ela é uma pessoa burra. Ou seja, preconceito é idiotice, discriminação é babaquice. E a pessoa que faz isso é uma pessoa burra. Além de tá cometendo um crime. Entende? E vou deixar aqui a lei de racismo 7.716/1989. 7.716/1989. Sofreu preconceito? Sofreu discriminação? Liga 190, chama a polícia e aplica a lei. 7.716/1989. Tá bom? É a realidade. Eu já sofri tantas coisas. A gente tem que aprender e tem que ajudar exatamente informando.
0: Com certeza.
1: É a informação.
0: A gente trata o rap como um todo como um próprio movimento político. Porque... Ela é uma forma de realmente trazer ali resistência e informar para as pessoas que a comunidade, ela tem sim muitos talentos e talentos bons. Ali não é só crime, não é só violência, e esse mesmo crime, essa mesma violência, ela é uma consequência da sociedade como um todo.
1: E que ocorre em qualquer outra classe, que não seja o rap, o hip hop, o trap, o boom bap, pode acontecer na minha área aqui do forró, pode acontecer ali no jazz, porque falta de caráter, o mau caratismo, ele tá independente de cor, classe ou religião, sexualidade.
2: Sim, certeza.
1: Vai ter um policial bom e um policial ruim, vai ter um diretor bom e um diretor ruim, vai ter um político bom e um político ruim, vai ter um cantor bom e um cantor ruim, e isso é independente de qualquer gênero, qualquer orientação sexual, exatamente. De cor, de classe. Entende, filha?
0: Sim, exatamente.
1: Desculpa, aqui, me empolgo.
0: Ah, não, mas a gente tem que falar assim, a gente tem que abrir esse leque de uma certa forma, porque, cara, é muito complicado a gente pegar todo esse movimento e realmente trazer o assunto à tona como tá ocorrendo. As pessoas parecem que elas não se identificam, assim, com o movimento como um todo.

0: principalmente como você falou, é algo que envolve todo tipo de classe. E aí, quando a gente vai, às vezes, fazer ações dentro de uma comunidade, os próprios vizinhos, os próprios moradores são os primeiros a enxergarem com maus olhos, algo que muitas vezes a gente está tentando fazer como forma de bonificação. Uma vez, a gente foi convidado para fazer participação de um sarau, que era realmente um movimento totalmente de rua, mas era algo que envolvia ali fazer um movimento dentro do espaço em que a gente estava. E aí, como era desesperado, a gente recebeu várias e várias e várias denúncias ofensivas de polícia, a galera realmente já chegando de uma forma mais
1: Agressiva.
0: agressiva. Exatamente. E barrou totalmente algo que, tipo, não era por som, não era por
1: Só por preconceito.
0: nada indevido, até porque estava a gente aqui de um lado, né? E do outro lado tinha um outro momento acontecendo que estava rolando muito mais barulho, que estava rolando muito mais algazarra no sentido de poder incomodar a
1: Chamar a atenção para lá,
0: vizinhança.
1: né?
0: Isso, e os policiais vieram justamente mirando na gente. E é claro que as ofensivas, elas nunca ocorrem de uma maneira amigável. E a gente não tem nem como dizer que isso de fato não acontece por conta de um preconceito que já é escancaradamente bem estruturado. E aí, por isso que eu falo que o movimento do underground, todo, o hip hop, ele se torna algo político, ele se torna um movimento de resistência. É a oportunidade que a gente tem de mostrar talento, de mostrar cultura, de mostrar que a comunidade, como tanta gente já veio, né, muito antes da gente, porque a gente é basicamente ali a nova geração do rap, construídas à base dos mais antigos, que é o Racionais, como por exemplo, né?
1: Sim.
0: E de mostrar que o movimento ele não morreu, o movimento ele continua aqui, de uma forma onde a gente quer respeitar nossas origens, quer mostrar para o que a gente veio, quer poder mostrar para as pessoas que a gente não é aquele estereotipo de jovem negro sem que não tem
1: Sem
0: cultura.
1: noção da vida que nasceu só para roubar, matar e destruir.
2: Exatamente.
0: Exatamente.
2: Interessante, hein? Ou eu.
1: E eu quero só complementar aqui o que você estava falando, minha amada, de que, tipo, gente, eu fico besta. Quem é que vai ter uma moça cantando rap? Se ela tá cantando, ela é uma artista, ela não é uma ladrona. Aí passa uma senhora e esconde a bolsa. É um negócio sem lógica, né? É um negócio tão
0: Exatamente.
1: sem sentido. Aí vem realmente um ladrão e rouba. E ele vem branco e de colarinho.
2: Exatamente.
1: Entende?
2: Interessante,
1: É.
2: hein? Will, tipo assim, eu ouvi ela falar, né, sobre a questão da música. Tipo assim, hoje, principalmente no nosso país, né? Tipo assim, não quero aqui expor, né, opinião política ou tipo assim,
1: Não, você
2: porque
1: pode expor o que você quiser, sua opinião, filho.
2: porque, tipo assim, nós que somos cantores, a gente tem que ser imparcial, né? Nós que somos artistas, mas que temos algum tipo de segmento,
1: Depende, pera
2: devemos.
1: ainda. Nós que somos artistas, somos cantores, nós devemos ser imparcial, mas até para isso existe o limite, porque a
2: Justo.
1: partir do momento que eu, como cantor e artista, vejo uma mulher preta, um homem preto sendo ofendido, aí não tem questão de política certa, meu filho, tem
2: Isso.
1: limite não, pera ainda,
2: Isso.
1: entende?
2: Aí, tipo assim, a gente tem que ser impar... Continuo... complementar a minha
1: Imparcial,
2: tese.
1: sim.
2: Tipo assim, a
1: Ele
2: gente
1: vai
2: tem que ser.
1: chegar lá.
2: Isso, a gente tem que ser imparcial, mas a gente tem que perceber também que a música, ela é um, tipo assim, digamos que um veículo de informação, entendeu?
1: O maior.
2: O maior. Tipo
1: Na
2: assim,
1: verdade.
2: ah, se eu, Bruno Cruz, canto Par Perfeito. Então, o que eu quero passar através daquela canção é o sentimento de alguém que não foi correspondido por outra pessoa e que, de certo modo, está ali, digamos assim, buscando o reconhecimento. E se tratando da canção dela, né, do rapper, né? O rapper é um tipo de veículo que carrega informações, tipo assim, digamos que
1: Raiz.
2: raízes, isso, que traz assim um up do que é a sociedade em si, entendeu? Então, tipo assim, eu acho bastante interessante, entendeu, esse fato. E, tipo assim, tá de parabéns você, tá? E, apesar de, assim, sua voz já é linda, entendeu? E principalmente carregando essas informações se torna melhor ainda, entendeu? Esse fato em si,
1: Vivência.
2: senão, pelo amor de Deus, continue.
1: E Diziane, você falou a respeito, né? E o hip hop não morreu. Ainda está. Isso é dizer uma coisa. E não vai morrer. Por que que eu digo isso? Porque, gente, algo que vem dentro da tua genética, da tua ancestralidade, não tem como acabar. Tá lá. Alguém pode dizer A, B, C, pode torcer o rosto quem não quer, porque não gosta. Os veículos de comunicações podem fechar as portas, o que quiser. Que eu acredito, que eu tenho visto muito abertos aí, graças a Deus. Que bom.
0: Sim.
1: Eu vejo a comunicação.

0: muito aberta para o ritmo, para a cultura.
1: O que também é uma problematização, desculpa te cortar, porque o hip hop ele começou a abrir mais as portas para a gente como a clássica embranquecimento da cultura, onde hoje a gente teve um grande aumento, né, do conhecimento do gênero como um todo por conta do trap. E o trap acontece que é um movimento que ele tá dentro do underground do hip hop, mas a grande parcialmente público, as pessoas que normalmente escutam trap, que vão dentro dos shows, até porque se você pegar os shows mesmo desses grandes artistas, o valor dos ingressos não é nada acessível. Nem aqueles produtos que eles consomem, sim, nem o que eles
0: vamos
1: têm.
0: Vamos ir pro Felipe Rett da vida, por exemplo?
1: O Rett é porque ele já é um pouco mais antigo, mas ele também trouxe essa ideia do embranquecimento da cultura. E aí virou muito algo, vou usar aqui os termos mais populares, enzo de condomínio. O trap ele acabou virando algo mais embranquecido, onde realmente as culturas elas pararam de ser uma representação da favela, da comunidade como um todo, e virou um sinônimo de ostentação. O trap, né, trazendo ali como um sinônimo. Isso a gente consegue identificar tanto nas músicas que estão ali mais top de linha, né, que são mais escutadas dentro do gênero, que mais naturalmente também são de homens, e também na galera mais pequena que também se inspira nesse pessoal e em vez de estar trazendo uma visão, uma realidade, um sentimento de musicalidade mesmo, prefere se render ao que vende. E não que eles estão errados, porque a gente, como artista, a gente quer ser visto.
0: Sim,
1: é o nosso
0: quer
1: trabalho.
0: Quer ser consumido. Já dizer, aí eu já ia te interromper por isso também, tá, acredito? Porque então o branco ele não vai poder ser rap? Não vai poder ser trap? Não vai poder ser hip hop? Ele pode ter a cor branca, a pele branca, mas ter uma maturidade de classe, de entendimento, de consciência de classe, né?
1: Tipo,
0: eu entendo a questão da ostentação, que não é algo típico nós, raízes, de periferia, a gente não tem. Mas aí o burguês lá, que nasceu numa família rica, mas ele gosta daquele ritmo, ele gosta daquele gosto, eu acredito que ele também não pode ser impedido.
1: Não, exatamente, isso eu concordo, né, com você. Mas o que a gente tá falando é embranquecimento da cultura. Tudo que é o... Eu não sei se você já escutou, mas... O Baco, ele tem uma introdução de um EP dele, um álbum, não me recordo agora, onde ele fala tudo que era preto é do demônio e depois que virou branco foi aceito. Então, a gente vem passando por várias e várias gerações onde a cultura preta, ela é embranquecida para que venha a ser aceita pela sociedade. Vamos trazer aí, por exemplo, o samba é majoritariamente vindo da negritude.
2: Sim, sim.
0: Uhum.
1: Só que se você olhar para os cantores de samba, não que tenha nenhum problema eles serem brancos, mas o samba ele foi mais aceito pela sociedade a partir do momento que ele foi embranquecendo. O pagode, exatamente.
0: Mas aí nós temos nossa querida Alcione, nós temos aí Zeca Pagodinho. Nós temos aí...
1: É o infinito, né? Mas são as pessoas mais antigas.
2: São as pessoas mais raízes. E o Will?
0: O nosso programa aqui, peraí, olhou o chat, né? Chega aqui, peraí, só um chatinho. Quero mandar um alô especial para o Luciano Picape, da banda Picape Turbo. Combinada lá de Pernambuco. Um beijo pra você, meu querido. Um beijo para o Edinho Produções Pernambuco aí, ó, assistindo a gente. Um beijo, a mandar um beijo também pro Júlio Vaqueiro. Júlio Mesquita, o grande vaqueiro lá de Pernambuco. Beijo seu coração, meu querido. E mandar um beijo super especial lá pro bairro Granja Portugal, que tá em peso assistindo a gente. Um beijo especial pro Emerson, Patrícia, Silvânia, Simone, Yasmin, Antônio Carlos e Cícera, todos lá da Grande Portugal, ó. Um beijo no coração de cada um de vocês, Pernambuco, Grande Portugal, opa, vamos lá, Renato,
2: então,
0: Diniz, eu quero sua explanação aí, meu filho, enquanto eu tomo meu suco melhor da terra.
2: Então, mediante o que ela tá dizendo, o talento, Will, ele não depende de cor, ele não depende de classe social, pelo contrário, ele depende apenas do seu próprio talento, e eu quero dar um exemplo, deixar um exemplo aqui claro, a questão do Eminem, que é um rapper, americano, né, de cor branca, tem o seu talento. Ele está ali, não só, claro, por ser branco.
0: E

0: muito consumido por pessoas pretas.
1: E muito consumido por pessoas pretas, isso, né? Isso. E tem parceria dele com 50 Cent, né?
0: Com muitos!
1: Várias parcerias
0: muito. Ele com é top,
1: artistas, ele com é top. Rappers de cor negra. E que fique claro, o talento ele não depende de cor. De cor, né? O talento ele depende, sim, da pessoa que o compõe. Isso,
0: eu aprendi essa do Eminem. I'm sorry, mama, I never meant to have to you.
2: Cara, e a história
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2: Essa é muito boa. A história do Eminem é até bacana, justamente por conta que ele sofreu preconceito. Sim. Da própria comunidade negra.
0: Negra, porque ele era branco. Branco.
2: E essa visão e desmistificação, né, que a gente traz, que é essa questão de trazer uma abertura cultural de fato para todas. Mas era só terminando assim, a linha de raciocínio. A gente precisa realmente trazer, né, tudo que, de fato, de que o underground ele é para todos, mas sem, óbvio, sem nunca desvalorizar as nossas raízes. Por isso que eu falei aquele negócio do hip hop, ele não vai, entendi. Ele não vai morrer. A nossa ancestralidade, de fato, ela tá presente na gente. E isso é independente da cor, de fato, da sua pele.
1: Sim.
2: Portanto que o movimento hoje ele é isso, ele é inclusão, ele é representatividade, top. Ele é mostrar pra todo mundo pra que veio.
0: Já quero mandar um beijo pra uma grande amiga minha. Ela é rap, hip hop, trap, boom bap, ela é a Madame.
2: Sim.
0: Madame maravilhosa, leva o nosso nome aí do Ceará e pra todo o Brasil, é uma referência e a Madame é uma trans. Entende? É uma trans rapper, negra, periférica, que domina o mercado como ninguém. Exatamente, por se entender, se encontrar e ter essa visão todinha.
1: E não cortando, né? Você vê a importância do poder público, né?
0: Sim.
1: De dar voz, abraçar essa causa de extrema importância. É aí que eu quero destacar.
0: Vamos fazer um festival de rap, hip hop, trap dentro da Secretaria de Juventude?
1: Isso já existe.
0: Já
1: existe esse espaço.
0: Vamos levar Sigmas.
1: Esse espaço já existe. E o importante... É o quanto a Secretaria de Juventude e Lazer trabalha, não é, com essas oficinas, buscando talento e, acima de tudo, Will, dando oportunidade para essas pessoas que, infelizmente, são esquecidas.
0: Sim.
1: Grandes talentos que, pelo fato de estarem numa periferia, pelo fato até mesmo de serem discriminadas por serem, por muitos, classificados como raças inferiores, não ter a oportunidade que... outras pessoas, sim, estão tendo. Então, a Secretaria de Juventude e Lazer, ela se posiciona dessa forma, de fazer da política pública da juventude um espaço, uma oportunidade para que pessoas, assim como você, assim como o Bruno...
0: Assim como eu.
1: Como qualquer pessoa, eu, na verdade, não é? possa ter o seu sonho realizado.
0: Inclusive, dia 11 de setembro, nós vamos ter aqui a equipe do Rap City. Em peso, serão 6, como é que eu vou dizer que tá tudo misto? Lá tem as pessoas que cantam trap, que canta boom bap, que canta rap, que canta hip hop, mas vão estar tudo aqui, né? Dividimos aqui nosso estúdio, vai ter 3 ali, 3 aqui e 2 momentos. Então, Rap City, que tem feito um movimento incrível em parceria com a Zero, com a Sigmas, quem mais?
2: O Rap City, ele nasceu do Vivo, né? Que é
0: o Caio Cabral. Um beijo pra você, viu, Caio Cabral? Vivo no Mic.
2: E aí a gente tá agora com um projeto que é o Rap City Tour, onde a gente tá indo, já adiantando aqui, né?
0: Eu trouxe o Cabral spoilers aqui. Ele e o Greg, nada de Rock.
2: Ah, massa. É, basicamente, a gente tá com esse Rap City Tour, que é onde a gente vai estar. A ideia é passar por vários bairros de Fortaleza, trazendo ali um movimento e resgatando ali cada artista diferente.
0: E vamos aproveitar e vamos esticar isso para a região metropolitana. Vamos levar até a Secretaria da Juventude, né, do Maracanã. Quando desligar a casca, vamos fechar isso. É super interessante, você precisa ver. É muita gente de todos os bairros, de todo lugar e de outras regiões também que vem para cá. Lá para onde? Para os meninos, para poder trabalhar isso.
1: E o intuito dessas oficinas, Will, é realmente descobrir novos talentos, trazer para dentro da juventude, não é? Para dentro da Sejuve, no caso, é essas pessoas.
0: Dia 19 agora eles estiveram no Gorilas.
2: Gorila,
0: né? Foi top. Assisti o outro também, lá na bodega do Raul.
2: Sim.
0: Né? E o evento vai ser lá na Dream Walk. né?
2: Eventualmente.
0: Eventualmente, sim. Na The Rock, na Praia de Iracema, uma das maiores casas que nós temos aqui. Espetáculo, estrutura. E o dono veio aqui, o Greg. É um cara que partilha da mesma ideia, gosta, ele bota o reggae também. Então, ou seja, a nossa cultura junto.

0: tem misturada, branco, preto, pobre e alto, magro e baixo, todo mundo junto, a gente ganha mais, todo mundo vence e todo mundo se ajuda, porque não existe. Não tem como você vir ao mundo pra servir e não conseguir servir ninguém, se Jesus veio pra isso e deixou esse maior ensinamento.
1: É o grande objetivo.
0: O segredo é ajudar pessoas, meus amores. Gente, já passou. Passa muito rápido, né? Passa muito rápido. Eu queria que você fizesse a consideração final, quiser deixar o Instagram, quiser deixar, fica à vontade. Se tiver patrocínio para falar, fica à vontade. Esse espaço é para isso. Mande lá um beijo para os meninos lá da clínica, tá? Pode falar para todo mundo aí.
1: Gente, na oportunidade, mais uma vez, mandar um grande abraço, né, para nossa Secretaria de Juventude e Lazer, na pessoa do nosso secretário Nailton Marques, Edna Moraes, mandar um abraço pro meu amigo Diogo, da clínica Emagrecendo, tá? Você que queira contratar, né, o nosso amigo Bruno aqui, tá? 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
0: Bruno, meu querido, deixa o Instagram, dá mortal pra trás, se você quiser aí.
2: Gostaria de agradecer aqui ao convite, né? Nesse podcast top demais, nossa, gente. E, tipo assim, o Renato, né, já passou aqui meus contatos, né, de contratos, mas o que que acontece? Você pode falar também com ele, né?
1: Deixa o número.
0: Deixa o Instagram, cara, aí do Renato.
1: É Renato Diniz Oficial, tá? E o telefone, que também é um zap, 9 na frente, 9792-4831, você fala comigo.
2: Isso. Top. E, tipo assim, pra mim é um motivo de muita gratidão tá hoje aqui nesse podcast, top demais. E Par Perfeito tá bombando, graças a Deus. E eu peço que você que tá aqui me ouvindo... Onde é a câmera? Aqui?
0: Essa daqui.
2: Peço que você aí, ó, procura no Spotify, Deezer, qualquer plataforma digital de música aí, Par Perfeito, Bruno Cruz, até música nova.
0: E eu apoio, viu? Par Perfeito é top.
2: Top, top. Tem música nova aí, Meu Eu também já tá em todas as plataformas digitais. O meu erro foi se entregar demais a quem não me amou de verdade. É o complemento para o perfeito.
0: Parabéns, meu querido. E essa linda?
3: Pronto. É, siga o Instagram da Sigma, tá? Sigma Records, ela não é só um movimento, ela também é uma gravadora. 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Siga também o Instagram da Rap City. Quem sabe aí você não é chamado também para poder fazer parte, né, de um dos eventos que a gente vai poder estar montando. E é isso, eu fico muito feliz pelo convite e pela oportunidade de estar aqui e trocar essa ideia.
0: Coisa boa, top. Eu quero deixar aqui as nossas redes sociais. É, quer seguir no Instagram o Pod Forró? @pod_forró. No nosso TikTok, cortes. Como é, diretor? Cortes.podfor, né? Com dois R. Cortes.podfor. E quem quer seguir minha rede pessoal, gente, vocês sabem que derrubaram o hacker, roubou minha rede social, comecei do zero de novo. Então, quem quiser me seguir e ajudar aqui, esse moço, Will_Tribal. Will Tribal. Pronto, tá bom? O mesmo nome aqui do programa do Podforró, Forrozeiro Quântico. E não podem esquecer, gente, dia 11 de setembro vai estar toda a galera da Rap City aqui, como eu já falei pra vocês. Aí, ó, Zero, Sigma, Rap City, Dean Walk, essa parceria incrível que tá dando muito certo no nosso estado pra juventude, pra essa cultura que nunca irá morrer, tá bom? Um beijo no coração de cada um de vocês, ficando por aqui. Vamos estar cantando, Bruno, porque não vê, tu sabe, Bruno?

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0: em junho, né? Mas a gente leva isso adiante. Curta, fique à vontade.
1: Aproveite. A nossa câmera.
2: Oi, boa noite. Boa noite, gente.

menina, cuida menina, cuida que hoje tem seu programa semanal de entrevistas, onde a arte e a educação e a arte são os caminhos que a gente envereda pela vida pessoal e profissional dos nossos super convidados. Hoje tem, toda sexta-feira, diretamente daqui, da minha, da sua, da nossa Web TV, FM Benfica, claro, diretamente do shopping mais cultural de Fortal City, o nosso shoppingzinho Benfica de Açúcar, gente. Para você conferir o nosso programa ao vivaço, você acessa o nosso site da Web TV ou ainda baixa na tua Play Store o aplicativo da

0: Nossa Web TV. Ou então, gente, olha aqui embaixo, que coisa linda, coisa chique. Você acessa o meu canal do YouTube. Lá tem todos os programas que já passaram, todos os programas que ainda virão. E essa super entrevista, claro, quando a gente sair do ar, na aba ao vivo, aos vivos. Hoje tem Não Chama Ninguém à Toa, meu bem. Hoje tem Chama Pessoas Importantes, Pessoas Influentes. Não são aqueles influencers que só falam besteira ou que incentivam a pessoa a fazer uma coisa que não é legal, mas sim aquela galera que influencia a sociedade para o bem, para coisas positivas, para coisas que engrandecem a nossa humanidade. Então hoje tem, recebe ela, pedagoga pela Universidade Federal do Ceará, presidenta da União Nacional da LGBT Ceará, Una LGBT Ceará, conselheira nacional, olha que chique, de combate à discriminação, CNCD, conselheira estadual e nacional dos direitos da mulher, CNDM e CMDM, importante figura nas lutas pelos direitos LGBTQIAPN+, em nosso estado, quiçá em nosso país, que eu tive orgulho, enquanto presidente da Academia Metropolitana de Letras de Fortaleza, de homenagear ela e assim como outras também no movimento LGBT, no mês de junho, mês do orgulho LGBT. Então, senhoras e senhores, recebo com forte salva de palmas a nossa arquibancada lotada, ela, a minha, a sua, a nossa, Silvinha Cavalieri!
1: Boa noite, tudo bom, Emeteg? Tudo bom, galera? Hoje tem!
0: Tudo lindo, seja bem-vindo, o orgulho é todo nosso. Queria que você desse a sua fala inicial para quem está assistindo ou ouvindo a gente.
1: Então, tudo bem, pessoal? Cavalieri, eu sou e vou aqui praticar minha descrição, que é algo que eu aprendo nos movimentos de direitos humanos, né? Porque algumas pessoas podem estar ouvindo e algumas pessoas podem ter deficiência visual e possam não estar me vendo. Então, eu vou me autodescrever. Sou uma mulher branca, de estatura média, tenho aproximadamente 1,70 m, tenho cabelos pretos, compridos, cacheados, que estão molhados e amarrados para trás. Estou usando maquiagem, tenho olhos verdes, meu batom é rosa escuro. Estou com uma camiseta verde escura com o um emblema da União Nacional LGBT, a UNA LGBT, entidade da qual estou presidenta nacional, e uma calça preta. E estou aqui sentada na nossa bancada do Hoje Tem, pela primeira vez, um motivo de muita alegria, né? E assim, eu sou uma mulher que me considero feminista, me considero antirracista, anticapacitista e militante dos movimentos LGBTQIAPN+, essa luta por direitos e por liberdade de amar, porque é isso que nos orienta, é essa vontade de viver em abundância, ter o direito e a liberdade de ser quem a gente é e de amar quem a gente quiser amar.
0: Perfeito, Silvinha apocalíptica. Gente, a Silvinha, ela é igual a Cissa Guimarães, arrebenta o coco e mostra a sapucaia, né? Como dizem aí, né? Vamos nós, Silvinha. A gente no nosso programa tem a primeira parte, como você que já acompanha, biográfica, onde a gente tem a honra, quer queira, quer não, de homenagear o nosso convidado, guardando, tendo a biografia dele aqui para os anais da história e, o melhor, contada pelo convidado, claro. Além disso, a gente entra num tema, e o nosso tema é essa luta por direitos, essa luta pela vida, por ser quem se é, como você mesma falou, do movimento LGBT, né? Então a gente começa com a única pergunta fixa, a única pergunta. Esperar a Lina ali voltar, ele já tinha saído, gente. É só uma coisinha off. Ele ia esquecendo a trilha, né? Mas vamos fingir que nada. Vamos lá! Vamos agora então para a única. Tá pronta, Celina? Meu Deus, gente, aqui já foi. Vamos lá! Vamos então para a única pergunta fixa desse programa! Se quiser aumentar, já pode. Meu Deus! Quem é Silvinha Cavalieri? Agora sim, viu, Celina? Fique à vontade.
1: Então, gente, Eu sou uma mulher travesti, e para quem tá em casa e ainda não sabe o que é uma mulher travesti, é a mesma coisa que a mulher trans. É uma pessoa que nasce do sexo masculino, mas que ao longo da vida se identifica.

0: identifica do gênero feminino, né? Então a gente nasce aqui com todo o aparato DNA masculino, nasce com os órgãos genitais ditos masculinos, né? Vai tendo ali uma criação, porque a gente é criado com base no nosso genital, né? Mas olha que coisa estranha, que a gente educa as pessoas de maneira diferente com base no genital. Olha como isso é uma reflexão que a sociedade precisa fazer, né?
1: E que já vem há muito tempo dessa forma, né?
0: É, que já vem há muito tempo dessa forma e que continua dessa forma, machucando muitas pessoas, né? Porque o quanto que a gente não se machuca ao longo da vida, porque a gente tem que ser homem do jeito que é ensinado a ser homem e tem que ser mulher do jeito que é ensinado a ser mulher.
1: Entrar na forminha.
0: Isso,
1: né?
0: Entrar nesses rótulos, né? Como se a gente fosse remédios e não remédios genéricos, tem que ser os remédios originais, né? Então, eu fui sendo criada como menino, né? Por exemplo, minha mãe não me passava tarefas domésticas, né? Hoje eu sofro muito ainda para aprender a cuidar da minha própria casa, ser uma adulta funcional, porque eu não tive essa formação na minha infância e adolescência. Eu só fui ter contato com isso, com a funcionalidade da pessoa que limpa a casa, que cuida da casa, depois de adulta e depois de mulher travesti, né? Então, essa criação ao longo da vida, ela foi o tempo todo sendo confrontada com a minha essência, porque desde muito pequenininha eu já demonstrava que tinha características femininas, né? Mas que aquilo não era entendido pelas pessoas.
1: Nem era aceito.
0: Muito menos aceito. Minha mãe contava, não só minha mãe, mas também todas as pessoas da família que acompanharam o meu crescimento, disseram que eu fazia tudo diferente, tudo. Que o meu jeito de sentar era diferente, que o meu jeito de falar era com uma voz assim, tímida, baixinha, afeminada, né? E as pessoas ficavam assistindo. Você tem que falar como homem.
1: Fale grosso, fale mais alto, fale forte.
0: É, exato. E eu não conseguia performar isso, né? Também me contavam que eu fazia escândalo quando eu tinha que cortar o cabelo, porque desde muito pequenos, os meninos vão tendo os cabelos cortados, né? Ali vão, as mães levam mais de uma vez por ano no barbeiro, no cabeleireiro, para deixar o cabelo do menino curtinho. E eu não queria cabelo curto, eu queria cabelo comprido. Então, fazia
1: já desde pequeno.
0: Pequena, e fazia escândalo e não queria ter o cabelo cortado. Então, o meu cabelo era comprido nos meus primeiros anos de vida, né? E teve até momentos que quando eu saía com a minha mãe, assim, para ir para a cidade, né, fazer um passeio, alguma coisa, minha mãe me arrumava como garotinho, mas quando chegava nos lugares, as pessoas diziam assim, nossa, que bonitinha sua filha, mas por que você veste sua filha como um menino? Aí a mamãe dizia, porque é um menino.
1: Quer dizer, o choque de realidade ali, na cara do freguês.
0: Com certeza, e eu não lembro de nada disso, eu tentava ter a minha infância, o meu universo, só vivia, né, eu não gostava das brincadeiras de futebol, carrinho, luta, meu negócio na infância...
1: As brincadeiras do ogro, do Senhor dos Anéis, masculinas?
0: Não, nenhuma brincadeira atribuída aos meninos, né, as minhas brincadeiras eram ver novela, ver desenho animado, eu adorava teatro, sabe? Tudo que era assim, da fantasia, do lúdico, das bonecas. Quando eu ia, juntava as crianças da família, eu sempre ia para
1: o lado das meninas,
0: para brincar ali de boneca e tal. Aí iam, me tiravam, né? Faziam toda aquela violência de não deixar a criança experimentar vários tipos de brincadeira para que ela possa ser simplesmente criança. E tentavam me dar brinquedos, bonecos masculinos. Eu lembro que eu tive um boneco do Max Steel. Eu lembro que eu tive vários carrinhos.
1: Toma esses soldados aqui, cheio de arma.
0: Ganhava dinossauro, sabe? Mas não eram os brinquedos com que eu mais brincava. Aí eu tive que criar meus próprios brinquedos. Chegou uma idade onde eu tive que criar meus brinquedos. Então, o que é que eu fazia? Eu pegava

0: objetos que eram descartados em casa, e eu lembro que principalmente pentes e escovas que minha mãe descartava, outras pessoas da família descartavam. Aí pegava os lacinhos de fita de presentes, né? Aí eu pegava esses lacinhos de fita, amarrava na ponta dos pentes, das escovas, para fazer como se fossem bonecas. Então,
1: não tinha direito de ter.
0: Isso. Então eu tinha minhas bonecas improvisadas, que eram os pentes, e eu imaginava ali pessoas com base nas personagens de novelas. Eu reproduzia as cenas de novelas dos filmes, brincando com
1: os pentes. Viajava
0: na minha maionese.
1: Sem direito do que todo mundo tinha.
0: Exatamente. Então, teve uma parte da infância que foi muito solitária. Porque aí, nem eu me sentia à vontade com os meninos e não procurava os meninos. E se eu procurava as meninas,
1: não
0: eu
1: deixavam.
0: Era retirada das brincadeiras das meninas. Então, eu acabava ficando isolada, né? Fiquei muitos anos da minha infância isolada. Onde é
1: e
0: que eu era...
1: E tem consciência disso.
0: Tenho consciência disso.
1: Lembra dessa fase.
0: Lembro demais, demais. Muito mesmo. Onde é que eu era um pouco mais livre? Na escola. Mas nem tanto. Por quê? Porque aí, nos primeiros anos da escola, as professoras também, dentro do que elas conheciam como perspectiva de educação, elas notavam que eu era também diferente e tentavam também
1: enquadrar
0: e chamavam também minha mãe muito. Eu lembro que já no primeiro ano, aquele ano, logo depois da alfabetização, primeira série, eu já fui chamada, a minha mãe, na verdade, né, minha mãe foi chamada pela professora, e a reclamação da professora foi: só quer brincar com as meninas. Quando eu divido a sala, meninos para um lado, meninas para o outro, ele vai para o lado das meninas.
1: Muito estranho esse menino.
0: É, aí eu apanhava, estatuto da criança e do adolescente, né?
1: Foi criado em cima do sofrimento da Silvinha Cavalieri.
0: É, praticamente. Então, assim, uma criança modelo que representava várias violências do ECA, aqui fui eu, né? Então, eu apanhava, minha mãe tentava me corrigir.
1: Castigo que só.
0: É, meu pai já era mais realista e dizia assim: esse menino vai ser viado. Já dizia logo.
1: Embora não aceitasse. E falava com revolta.
0: É, ele falava com aquele tom de homofobia de quem diz assim...
1: Não tem jeito.
0: Não tem jeito. Não tem jeito, não quero saber, não quero me envolver, não quero levar esse problema, né? E eu não sei se você sabe, mas talvez quando a nossa amiga Gioconda, né, da Associação Mães do Orgulho e Resistência...
1: Ela vai vir aqui.
0: Exatamente. Então, quando a Gioconda vier aqui, com certeza ela vai comentar sobre um fato que muitos homens... pais de família saem de casa quando os filhos se assumem gays, lésbicas, trans, porque é a forma deles de dizer: eu não quero lidar com isso, isso não é um problema que eu quero abraçar.
1: Não aceito, não é normal.
0: Não é normal, então eu vou deixar que a mãe se vire e que ela sozinha coma o BO dessa criança, desse jovem LGBT+. Então, meu pai, ele lavou as mãos, né? Ele não quis ser aquele pai de tentar reverter, de tentar fazer uma reversão sexual. Ele simplesmente lavou as mãos e...
1: De casa?
0: Mas ele foi muito ausente na minha vida, assim. Ele não...
1: Não queria saber mesmo.
0: Não queria saber mesmo. Não ia pra nada de Dia dos Pais à escola, nunca foi. Não foi participativo, não sabia dos meus professores, não sabia das minhas notas, dos meus deveres de casa.
1: Realmente
0: nada.
1: Não queria saber.
0: É, não queria saber. É, e aí foi... E assim, eu... Só vivendo com aquilo, sem entender. A gente que é criança, a gente não entende, a gente só vai sentindo.
1: Porque, olha, diabo é isso.
0: É. Ai, por que que os pais das outras crianças participam de uma coisa assim?
1: Mas chegou, né, a questionar com ele?
0: Não, não, eu...
1: Não tinha coragem.
0: É, porque o meu modelo de criação foi o modelo do não questione. Então, eu não podia questionar nada. Eu nem podia questionar mãe, eu não podia questionar pai, eu não podia questionar nenhum adulto. E assim, por muita sorte, eu não fui vítima de abuso na infância. Uhum. Mas se eu tivesse sido, eu teria sido prato cheio para qualquer pedófilo.
1: Caladinha.
0: Era a criança que não podia reclamar, que não podia falar, que não podia se posicionar. Pronto, eu era uma criança que não podia se posicionar. Talvez seja por isso que hoje eu me posiciono demais, né? Porque houve toda essa repressão.
1: Afrontosa.
0: Isso. Nos primeiros anos de vida. Então, e aí na escola eu fui percebendo que eu também não podia ser totalmente quem eu era, né? E aí eu fui tentando ali me comportar do jeito que os adultos esperavam, né? Até chegar numa idade onde encontrei professoras e professores que foram me enxergando para além da questão da criança que precisava ser corrigida, mas da criança que precisava ser acolhida, né?
1: Instruída, isso, direcionada.
0: Isso. E como eu já tinha mais capacidade de argumentação, uma coisa que eu argumentava muito quando chamavam minha atenção e diziam assim, a gente vai chamar seus pais, né? Aí eu dizia assim, olha, meu pai não vem e a minha mãe, se ela vier, ela vai me bater. Porque eu apanhava muito, né? Aí eu disse, se minha mãe vier, vai me bater. Então, era onde os professores ficavam, tá, então, vamos aqui, vamos conversar e tal,
1: e era você chamada não apanhar. Literalmente por não se enquadrar.
0: Por não me enquadrar.
1: Não por fazer bagunça, por...
0: Não, era nerd, aluna tipo assim...
1: A outra fazendo babado e sendo perseguida.
0: Aluna nota 10 em português, 10 em matemática, uma coisa que é raríssima, né? Alguém ter habilidade em português e matemática ao mesmo tempo, pois eu tenho.
1: Perigosa
0: até
1: a
0: hoje.
1: Senhora, viu?
0: É, perigosíssima. Até hoje eu dou aulas particulares de língua portuguesa, mas também de matemática, física, química.
1: Normalmente,
0: né?
1: É um outro.
0: É, geralmente as pessoas pedem separado, mas eu sempre dei conta de tudo, né? Eu tive vários alunos particulares, né? Quando eu trabalhava apenas com aulas particulares, eu tive alunos que eu dava conta de todas as matérias com aqueles alunos, né? Então, eu sempre fui polivalente. Eu sempre
1: A gente
0: fui...
1: pode dizer que essa questão de ser polivalente já era uma saída para evitar mais perseguição? Deixa eu resolver, me virar para evitar mais perseguição?
0: Sim, sim, também era, porque eu sentia que...
1: Não podia
0: contar. É, que eu não podia falhar, né? Era um medo muito grande de falhar, era um medo de me envolver em problemas, né? Eu lembro,
1: mais do que já tinha.
0: Mais do que já tinha, né? Então, foi assim, vários episódios que foram, assim, construindo realmente uma primeiros anos de vida muito violentados, né? Aí teve um momento onde a pressão para arrumar namorada, né? Quando a gente já vai entrando ali na fase da puberdade.
1: 14, 15.
0: Não, mais jovem. 13. Eu tava na sétima série, eu devia ter uns 12 anos. Mas assim, eu era um pouco mais precoce, né? Porque geralmente nessa idade, sétima série, realmente os meninos têm 14, 15 anos, eu tinha 12. E aí eu me interessei por uma menina que eu achava que estava tendo algum interesse afetivo nela. Talvez eu me identificasse com características dela.
1: E queria,
0: né?
1: Próxima.
0: E queria próxima. Mas como havia toda aquela pressão de tem que ter uma namoradinha, tem que performar que é hétero e tal, aí eu me interessei por essa menina, fiz uma declaração para ela, uma declaração assim, um evento da escola, né? E esse dia foi muito interessante. Os amigos que me acompanharam durante a adolescência, todos dizem, olha, eu acho que o momento que caiu a tua ficha foi
1: naquele
0: dia da declaração.
1: Foi, rasga! Você, preste atenção, é agora.
0: Foi. Aí eu me declarei pra menina e aí fiquei naquela expectativa.

0: expectativa, assim, todo mundo ficou olhando pra ver qual era a resposta dela, qual ia ser. Aí a menina, mas tu é gay, tu é afeminado, tu não percebeu isso?
1: Isso pra escola inteira.
0: Isso.
1: A galáxia toda prestando atenção.
0: Sim, sim. A filme da sessão da tarde. Filme da sessão da tarde de adolescente, quando acontece aquele evento na escola, tá todo mundo reunido, e aí de repente acontece aquele mush, que aí foi o momento da declaração, e a menina, em vez de aceitar, joga um balde de água fria, ela diz na frente, todo mundo, você é gay, você é afeminado, como é que você não percebeu isso? E aí eu comecei a cair em choro, comecei a chorar e tal. Mas, e aí teve gente que foi me acolher e tal. E aí,
1: o menos isso, como diria o outro, né?
0: É, o menos isso. O menos isso. E aí a galera foi dizendo, olha, não tem nenhum problema você ser quem você é e tal.
1: Qual era o ano isso?
0: Isso foi 2004. Era 2004, eu tava na sétima série, e ali a galera chegou e, olha, te acalma, tá tudo bem, é assim mesmo, a gente leva fora, não tem problema você ser quem você é e tal, tudo bem. E aí foi onde eu comecei a me entender, comecei a olhar pra mim.
1: E começou a se assumir como era.
0: Isso, aí eu comecei a dizer assim, realmente eu sou afeminado, realmente eu sou diferente dos outros meninos, realmente eu não me interesso por meninas, né? E aí quando chegou no oitavo ano, eu já cheguei...
1: Diferente.
0: Já, isso.
1: Reprogramada.
0: Isso, já entendendo, nossa, realmente eu não me interesso pelas meninas, eu não quero beijar meninas, eu quero beijar os meninos. Os meninos estão ficando com corpos bonitos, como assim esses corpos dos meninos me chamam a atenção, os corpos dos homens adultos me chamam a atenção.
1: Essa aí, reprogramação no colégio e em casa.
0: Isso, olha, em casa eu era totalmente reprimida de uma forma que era como se eu fosse só um robô. Em casa eu era só um robô.
1: Só cumpria o que devia cumprir.
0: Que fazia tarefa de casa.
1: Pra sobreviver.
0: Ficava assistindo TV e
1: se
0: pronto.
1: Se cale. Aí no colégio é que...
0: No colégio é que aflorava, no colégio.
1: Se permitia.
0: Me permitia. Mesmo sendo uma aluna nerd, eu era aluna que conversava com todo mundo, que tinha amizade com todo mundo.
1: Descolada e articulada.
0: Isso, comecei a me tornar líder de turma. No ensino médio, aí a escola tinha os líderes de turma. E eu fui líder durante todo o meu ensino médio. Né? Eu tinha respaldo da coordenação, da direção da escola. Eu era, assim, uma aluna que construía
1: um
0: a
1: exemplo,
0: escola, um exemplo
1: para a escola.
0: Para a escola, todo mundo gostava muito de mim, e aí foi onde eu comecei a sentir
1: aí, né?
0: O cuidado, né? A questão do cuidado. As pessoas pararam de serem mais repressoras, de dizer assim, você tem que se corrigir, e as pessoas passaram a mudar o discurso para dizer, seja quem você é e conte com a gente, você está aqui, a gente vai te acolher, vai te proteger. Aí tem um momento muito fofinho, né? Quando no primeiro ano do ensino médio, foi quando eu tive coragem pela primeira vez de dar em cima de um menino.
1: Na escola.
0: Na escola. E
1: mas
0: aí,
1: procurou não repetir o evento que foi da última vez ou repetiu?
0: Não, de jeito nenhum.
1: Disse, agora eu vou fazer em off.
0: Em off.
1: Que a Silvinha é dessa, ela arrebenta o coco.
0: Eu quero mostrar pra todo mundo que eu gosto da pessoa e as pessoas não estão preparadas pra isso, né? Aí o que é que eu fiz? Eu escrevi um bilhete pro menino, né? Eu acho que eu tinha visto em algum lugar que...
1: E a senhora já abafando, articulada na escola.
0: Isso, articulada na escola. A líder da turma querendo pegar o menino... Gatinho da
1: turma. Ser humano normal.
0: Ser humano normal. Aí, e assim, e desde muito cedo, a gente que é LGBT+, a gente acaba descobrindo que o nosso afeto, ele não pode ser público. Quando eu fiz a declaração para a menina, é porque o afeto hétero, ele é público.
1: Ele é público e normal. Aceito.
0: O afeto LGBTQIAPN+, tem que ser reservado. Então, nunca que eu ia fazer uma declaração para um menino na frente da escola inteira. Então, o que é que eu tive que fazer? Eu tive que mandar um bilhete.

0: bilhete, escrevi um bilhete dentro da sala, fui até a mesa dele, soltei lá o bilhete como quem não quer nada.
1: Olha, caiu.
0: É, caiu, caiu. E segui em frente. Aí eu vi quando ele desdobrou, leu o bilhete, riu. A primeira coisa foi que ele riu. Aí eu fiquei, ele tá mangando... Ele tá mangando ou ele curtiu, né? E aí eu vi que ia dar merda quando aí ele cutucou um outro menino e entregou o bilhete pro outro menino. Aí o outro menino também riu.
1: E que agora eu vou pegar esse bilhete de volta. Não?
0: Não dava.
1: Ah, tá.
0: Não dava, né? O bilhete já tava na mão de outra pessoa e se eu fosse lá pegar...
1: Era um escândalo.
0: E todo mundo ia ver que, sei lá, ah, como assim? Um bilhete na sala e tal. E ainda mais que o conteúdo, né? Assim, a gente também aprende que como o nosso afeto ele não é público, ele tem que ser tão clandestino que ele tem que buscar lugares clandestinos para ocorrer. Então, em algum momento, eu soube que o local de pegação de meninos que gostam de meninos é no banheiro. Então, eu mandei um bilhete para ele, marcando dele me encontrar depois da aula no banheiro. Isso aí aconteceu. E não tem crime nenhum nisso aqui, tá, galera? É normal. Aí, ele, o que ele mostrou para outro menino, de repente, o bilhete começou a rodar pela sala. E a minha letra era muito conhecida, porque, inclusive, eu escrevia no quadro. Eu era um aluna que os professores pediam. Eu tinha a letra bonita e
1: era
0: eu escrevia no quadro.
1: Era a aluna babadeira da sala que faz a coisa acontecer.
0: Que faz a coisa acontecer. Então, todo mundo conhecia a minha letra e tal. O bilhete foi circulando e a turma começou a rir.
1: O cara foi otário, viu?
0: Isso. E isso aconteceu... Adolescente, né? Uhum. Adolescente, às vezes, a gente tem que considerar que também pode não ser gente. Aí...
1: Na maioria das vezes, não, gente.
0: É só menino, é um menino.
1: É só um menino.
0: Aí tava na aula de biologia e uma professora de biologia maravilhosa, professora Sâmia, queria mandar um beijo pra ela se esse podcast chegar até
1: ela.
0: Olha
1: aí, professora Sâmia, qual era a escola?
0: No Colégio da Imaculada Conceição.
1: Sim.
0: Colégio de Freiras, aqui de Fortaleza, bem tradicional, com mais de 160 anos de existência. E a professora Sâmia, ela viu ali o burburinho, e aí ela quis saber o que é que estava rolando. Aí a fofoqueira da sala, toda sala tem uma fofoqueira, a fofoqueira fez questão de entregar. Ah, é por causa do bilhete.
1: E alto em bom tom.
0: Isso. Bilhete que o fulaninho mandou pro cicraninho. E aí eu, pronto. Agora meu que minha Deus. Mãe vem e
1: vão tomar a liderança de mim.
0: Vão tomar a liderança.
1: O mundo se acabou.
0: O mundo se acabou. Eu vou apanhar até dizer chega. Pronto. As freiras vão me expulsar da escola, vai ser o
1: essa
0: fim.
1: Essa devassa.
0: Aí a professora me chamou. Aliás, a professora primeiro mandou todo mundo se calar, pediu o bilhete, pegou
1: abafou,
0: o bilhete.
1: Que é o de praxe.
0: Isso. Pegou o bilhete e me chamou. Aí eu fui assim, pronta pro fuzilamento. E aí, bem baixinho, só eu e ela, lá na frente, na mesa do professor, ela me devolveu o bilhete e disse o seguinte: olha, quando você quiser demonstrar que está interessado em um outro menino, não faz bilhete. Você espera um momento dele ficar sozinho, você chega nele e você fala. Porque aí vai ser só você e ele. Só vocês dois vão saber o que aconteceu. E você não vai se expor mais dessa forma.
1: Maravilhosa essa
0: maravilhosa.
1: Abordagem.
0: Assim, foi uma coisa linda. Foi assim, foi como um abraço. Eu fui pronta para a morte e...
1: Ressuscitei.
0: E aí ela me devolveu o bilhete, joguei fora e tal, e aí eu entendi o recado e comecei a ser mais cuidadosa. Porém, também, esse cuidado vem acompanhado de um não tente mais dar em cima de ninguém porque dá merda, né? Então, passei também a juventude inteira reprimindo
1: a sexualidade,
0: o desejo e principalmente o amor mesmo. É. E a iniciativa, sim, né? Você tomar a iniciativa. Então,
1: não
0: assim,
1: esperar, porque se esperar, os meninos vai morrer esperando.
0: Isso, exatamente.
1: Que menino é bicho lesado.
0: É, e aí pronto, passou e tal. Cheguei no terceiro ano do ensino médio. Fui a oradora da turma. A galera me escolheu como oradora da turma. E eu fui, fiz um discurso lindo. Agradeci à escola pelo cuidado comigo. Tentei de uma forma sutil, né, colocar sobre a questão da minha homossexualidade e falando do abraço que em muitos momentos a escola me deu por conta de eu ser a pessoa diferente que eu sou, né? Todo mundo entendeu. E
1: o recado foi dado.
0: E aí, quando eu saí, fui para a universidade, eu disse, pronto, é agora. Cheguei na universidade, cheguei na UFC, eu saí da escola direto para a universidade.
1: Beijinho no ombro para a concorrência.
0: Sim, com 16 anos, eu tinha apenas 16 anos quando eu saí da escola e já entrei na UFC, isso foi 2009. E aí, eu, com 16 anos na universidade, vendo ali as pessoas, nossa, tem gays, nossa, tem gente que se beija na boca aqui e ninguém chama atenção, assim, pronto, era isso,
1: é a
0: eu tava precisando disso, eu tava precisando ver que existia liberdade, né? E aí, mesmo também conhecendo a liberdade, também conheci a repressão, porque aí o tempo foi passando, eu tentei, fiz uma tentativa de mudar a identidade de gênero. Quando eu comecei a deixar a unha crescer, comprei umas maquiagenzinhas, comecei a usar maquiagem discretamente. Aí minha mãe chegou pra mim e disse assim, olha, você não vai ser mulher, se você tá pensando que você vai ser mulher, você não vai agora, não. Você só vai fazer qualquer coisa no seu corpo depois que você fizer 5 anos. Você estiver ganhando o seu dinheiro, porque se for dependendo de mim, você não vai ser mulher, não.
1: E teu pai ainda nada.
0: E meu pai ainda nada, de escanteio. Nem participou dessa conversa, ele só fez legitimar o que a minha mãe disse, né? E aí eu entendi o recado. Então eu tenho que esperar completar 18 anos e tenho que ter o meu dinheiro.
1: Autonomia financeira.
0: É. Aí, beleza, então vamos atrás, né? Então, eu comecei a dar aulas particulares. O que é que eu tinha que eu podia cobrar,
1: usufruir? Conhecimento.
0: O conhecimento, minha inteligência. Então, fui dar aula particular. Comecei com poucos alunos. Quando eu já estava com 18 anos, eu já tinha dezenas de alunos particulares e já estava ganhando dinheiro. Aí eu disse assim, pronto, já estou ganhando dinheiro. Completei 18 anos.
1: Agora. Tchau.
0: Isso. Aí eu fui me programar, né? Eu acho que uma coisa importante que toda essa coisa de repressão na minha vida acabou me educando foi esperar o momento certo, planejar. Ah, já que não pode ser do jeito que eu quero agora e pronto, então vou me planejar aqui para ser no momento que der. E então, mesmo tendo 18 anos e já ganhando dinheiro, eu disse assim, não, eu vou aqui me organizar e vou escolher um momento para começar essa transição. E aí me veio um estalo, né? Disse assim, no ano novo, vida nova, todo mundo fala ano novo, vida nova, mudança de vida, não sei o quê. Então pronto. Então meu último ano com a identidade de gênero masculina foi 2010.
1: Forçada.
0: Foi o ano de 2010, o ano em que eu completei 18 anos. A partir de 1º de janeiro de 2011, eu já comecei...
1: Teclazinha, foda-se.
0: Tecla, foda-se. Né? Então, o que é que eu fiz? Eu dentro do 31 de dezembro, todo mundo arrumado no meio da rua e tal. E aí, eu tava com um vestido comprado, sandália comprada, maquiagem.
1: Já tava pronta pro vrá.
0: Aí, todo mundo fora de casa e eu lá dentro.
1: Uhum.
0: Eu lá dentro.
1: Aguarde só os fogos. É. Que os fogos não é a virada do ano, sou eu entrando.
0: Exatamente. E aí eu me arrumei nos últimos minutos do 31 de dezembro, já me despedindo da identidade masculina. Obrigada.
1: Isso em casa.
0: Em casa, eu sozinha, eu lá comigo, e eu falando com meus pensamentos.
1: E o mundo lá fora.
0: E o mundo lá fora. Eu dizendo pra mim, obrigada pela sua existência. Se perdoe, você criança que foi machucada. Agora você vai ser quem você é. Você não vai

0: a gente está aqui, que resolveu ser quase tudo de oposto que aquele menino sofreu. Então, se eu sou rejeitado, então hoje eu vou ser a pessoa protagonista do meu desejo. Eu vou dar em cima, eu vou correr atrás, eu vou tomar iniciativa.
1: Como todo mundo.
0: Como todo mundo. Se eu quiser que o Caba fique comigo, eu vou insistir e ele vai ter que pegar a gata aqui.
1: E se não quiser, tem quem queira.
0: E se não quiser, tem quem queira. Né? Mas geralmente eles querem. Uhum. Né? E aí, a criança que não se posicionava, hoje se posiciona, fala tudo, cobra, é atuante, se movimenta. Né? Enquanto eu passava despercebida, eu passei hoje a ser a pessoa que não passo mais despercebida em lugar nenhum, né? Então, tudo diferente. 1º de janeiro de 2011. E o nome Silvia, que eu escolhi, porque muita gente diz assim, você é Silvia de Silvio. Não, meu nome anterior tem nada a ver com Silvio, né? Eu até poderia falar aqui no podcast sobre o nome anterior, mas qual é o problema? Porque muita gente depois pode pegar e dizer assim, e nos comentários, fazer comentários, né, com negativos. E
1: não precisa, que já foi.
0: Pois é. Mas assim, e também para educar as pessoas, que a gente não precisa saber qual é o nome anterior da pessoa trans. O nome daquela pessoa é o nome pelo qual ela existe agora, né? Aí eu lembro que uma vez uma pessoa bem homofóbica chegou para mim e disse assim, você é Silvia de Silvio? Porque Silvio, você precisa, não sei, com quem que a senhora está falando? Minha senhora, meu nome nem Silvio. Era outro nome. Eu escolhi Silvia por conta de uma peça de teatro que eu fiz na escola. Foi a primeira vez que eu pude fazer um papel feminino, uma personagem feminina.
1: E marcou.
0: Teatro
1: salva vidas, gente.
0: Teatro salva vidas. E a personagem era uma advogada, né, bem batalhadora, bem assim,
1: afrontosa,
0: me identifico com essa é espelho, que é influência pra mim. Negócio de influenciadora Virgínia e esse povo aí, não. Quero me influenciar nessa personagem aqui, a Silvia, da peça Lua Nua, da Leila Assunção. Então, nessa peça, tinha uma Silvia, uma advogada, ela hablava, e tudo que ela falou, eu disse assim, é isso aqui que eu quero para a minha vida.
1: E isso foi quando?
0: Foi no bendito ano do 2004, o ano da declaração, o ano que caiu a ficha.
1: Pós-declaração?
0: Pós-declaração, aí eu disse, pronto, é isso aqui, vou abraçar.
1: Perfeito.
0: Que eu sou.
1: Ressignificou o trauma.
0: Ressignifiquei o trauma, e aí eu fiz aquela personagem, era a dramatização, foi só no âmbito da sala de aula, não foi para toda a escola, não foi para o público externo, foi dentro da sala de aula, e isso me deixou mais confortável, e ao interpretar essa Silvia, tinha uma frase dela. A última frase dela, no texto que eu tinha que dramatizar, era assim, ela falando para o marido, esta sou eu, Lúcio. Se eu não puder ser quem eu sou hoje, eu não serei eu mesma nunca mais. E essa frase mexeu ali comigo em algum lugar que eu nem esperava que fosse mexer.
1: E ficou guardado.
0: Ficou guardado, tanto é que até hoje, lembro perfeitamente, e é isso que eu quero levar como mensagem de vida. Esta sou eu. Se eu não puder ser quem eu sou hoje, eu não serei nunca mais.
1: Perfeito.
0: Então, respondendo a pergunta, quem é a Silvia Cavalieri?
1: Perfeito.
0: Esta sou eu.
1: E nesta virada de ano, neste Réveillon, como é que foi a saída de casa? Tá todo mundo querendo saber. Rasga esse babado, cuida.
0: Então, eu tava, né, vestido branco, sandalinha branca, toda bonitinha, saí, né, os fogos e tal. E aí, aquela coisa, né? Todo mundo começou a olhar assim. Aí a boca aberta, os olhos.

0: lados. E aí eu fiquei me preparando para comentários negativos, mas não recebi nenhum comentário negativo na noite do Réveillon.
1: Teu pai tava lá?
0: Tava, ele viu, mas calado viu, calado ficou. E aí as pessoas só olharam e disseram assim: você está linda, você já era para ser assim há muito tempo. Né? E também até do boy, por quem eu era interessada na época, ele também viu, ele também elogiou. Aí a gente fica aquela coisa, né? A gente começa a se sentir, a gente, ai,
1: Tá, meu bem.
0: que bom que ele me notou, que bom que ele me
1: E
0: achou
1: tua mãe,
0: bonita.
1: cara?
0: A mamãe depois ela viu, mas eu acho que ela lembrou da
1: Da
0: fala que ela
1: fala
0: tinha
1: dela.
0: dito, né? A gente não precisou conversar, né? Ela simplesmente entendeu que eu já estava com 18 anos e que eu já estava ganhando meu dinheiro.
1: E é sobre
0: E
1: isso.
0: era sobre isso. E depois eu fui galgando, fui comprando minhas coisas, me organizei, saí de casa, né? Há bastante tempo que eu sou autônoma, independente dos meus pais, né? Hoje sou eu que ajudo financeiramente eles e não mais o contrário, né? E então, assim, é uma coisa que a vida mostrou para mim que realmente, quando você tem um desejo muito forte e você permite sua vida ser guiada por esse desejo, as coisas dão certo. O universo vai arranjando ali um jeito de tudo se encaixar. E aí eu tô até lembrando que
1: Fique à
0: eu.
1: vontade, rapaz, o programa é seu.
0: Ah, obrigada! O papai, ele demorou muito tempo para me chamar pelo nome Silvia e demorou muito tempo para, assim, admitir publicamente que
1: Que
0: eu
1: tinha
0: era
1: uma
0: uma mulher
1: filha.
0: trans, que tinha uma filha.
1: Ele é vivo ainda?
0: Sim, é vivo. Mora no Trairi. Aí a nossa família, boa parte dela mora na Praia de Iracema, mas eu não sou rica, tá, gente?
1: Riquíssima, olha só fingindo.
0: Queria!
1: Meu Deus,
0: Gente,
1: que bicha
0: queria
1: sonsa.
0: ser rica. Mas aí a família morando ali na Praia de Iracema e tal. Aí houve um momento onde eu tive fiquei sem emprego por um pouco
1: Um período.
0: tempo, um período. E aí eu. E a dificuldade que eu tinha de arrumar um novo emprego não era capacidade.
1: Era preconceito.
0: Preconceito, né?
1: Eu me
0: Eu.
1: lembro que você falou lá no Palácio da Luz.
0: Sim, eu ia para as entrevistas e tal, e as pessoas,
1: Currículo
0: assim,
1: maravilhoso e
0: currículo
1: tudo mais. Aí
0: maravilhoso,
1: quando.
0: elogio, por telefone, era uma coisa assim, nossa, a gente quer me conhecer e tal. Ai, vocês comunicam muito bem. Mas quando chegava na hora que me viam e viam que eu era uma mulher trans, o currículo não falava que era uma mulher trans, o currículo só estava ali um histórico acadêmico profissional, né? Atrás do currículo era uma travesti,
1: E que impactava socialmente na
0: isso.
1: visão da sociedade.
0: Isso. Então, nada de aceitar, né? E aí eu comecei a ficar muito preocupada porque eu já tinha saído de casa, estava dividindo apartamento com uma amiga.
1: E agora,
0: E
1: né?
0: agora, e aí eu pensei, nossa, vou ter que acabar voltando a morar com meus pais, né? Aí fui conversar com eles e tal. E aí minha mãe, assim, bem aleatória, minha mãe, mas como é que tu não arranja emprego? Menina formada, menina inteligente, como é que tu não arranja emprego? E aí eu pensando como é que eu vou, na santa ignorância, explicar para minha mãe. E não precisou. O papai de rompante falou assim: tu não entendeu ainda que, como mulher trans, ele falou, tu não entendeu ainda que, como mulher trans, ela não consegue arrumar emprego por isso? Aí eu, ah, o papai falou que eu sou mulher trans? Saiu da boca dele,
1: Foi a primeira vez.
0: primeira vez. Primeira vez. E aí E assim, onde ele se referiu a mim como ela, porque ele só se referia a mim como ele. Assim, todo mundo tinha conversas estranhas com meu pai, porque se você fosse falar com meu pai, você dizia assim, quando o senhor vê a Silvinha, manda um beijo pra ela, tá bom, eu mando um beijo pra ele. Aí as pessoas falavam no feminino, ele falava no masculino.
1: Bem,
0: sabe?
1: Distópico.
0: Bem distópico. Mas deu tudo certo, né? Com o tempo deu tudo certo. Nesse dia ele falou, mulher trans, beleza. E foi onde eu disse assim, pronto, o universo resolveu. Precisava só do tempo. Embora me incomodasse que ele me tratava no masculino, mas eu disse assim, não vou
1: forçar,
0: vou deixar no tempo dele, né? Só que, infelizmente, a gente perdeu muita coisa. Relação de pai e filha, eu não posso comentar o que é relação pai e filha, porque eu não tive com meu pai. Não tive, né? Foi uma coisa, assim, bem distante, né? E quando chegou esse momento dele de aceitar, foi indo naturalmente. Depois ele ligou e aí, Dona Silvia, e ele, assim, ironicamente, ele, como é que você tá, Dona Silvia? Eu tô bem, seu Geraldo.
1: Não deixa de ser uma forma dele se aproximar do jeito dele, né?
0: Isso, do jeito dele e tal. E o tempo foi passando e tá tudo bem. A gente não convive assim tanto, porque como ele sempre foi muito distante, a única coisa que eu fiz foi preservar a distância, para preservar também o respeito,
1: a relação,
0: né? Então hoje ele mora em outro município, eu nunca fui no outro município para visitá-lo, só quando ele vem aqui para Fortaleza, aí às vezes ele se encontra, ele foi por ele, né? A gente não tem muito contato telefônico, não tem assim, não existe ainda a relação pai e filha, mas está tudo bem, né? Aí já com a minha mãe eu já tenho mais convivência, minha mãe já é bem mais próxima, embora também a gente tenha as nossas dificuldades, por conta que muitas vezes ela tem uma formação muito religiosa, né, que muitas vezes confronta com essa existência mulher trans, que é uma existência afrontosa, é uma existência atípica, né?
1: Uma existência que a sociedade dita normal não aceita.
0: Isso, que não aceita. Então nós temos os nossos confrontos, mas eu administro muito bem e também tento preservar algumas distâncias, né? Então, quando é necessário aproximar, eu aproximo, como no dia da homenagem lá da ANLEF, levei minha mãe para prestigiar, dediquei.
1: Homenageou.
0: Isso, dediquei minha homenagem para ela, né, por conta do investimento que ela, enquanto mulher negra, analfabeta, sem ter tido condições de se autoempoderar na vida, mas ela optou por investir na minha educação, e a gente sabe, todo mundo que está aqui acompanhando o Hoje Tem, sabe que a educação é o caminho, é o único caminho
1: que liberta,
0: né,
1: de todas as prisões.
0: Isso.
1: Literalmente.
0: Isso. E que empodera a gente, né? A frase que o conhecimento é a única coisa que nunca vão poder roubar da gente é verdadeiríssima, né? Então, tenho também a gratidão à minha mãe, que mesmo com todas as vivências que ela reproduziu, né?
1: Como você também falou muito bem lá na nossa homenagem, também vem pelo amor.
0: Isso, né? Isso. O amor, ele também traz os preconceitos, também traz as discriminações, mas aí, graças a ela, hoje eu sou uma pessoa que posso tomar as rédeas da minha vida nas minhas mãos. E isso é muito importante. Muita gente LGBT que aprende mais.
1: Inspira a galera.
0: Inspira. Muita gente ainda não conseguiu chegar. Às vezes, assim, ai, não sei o quê, os pais não aceitam, minha família não aceita, tenho dificuldades, relacionamentos e tal. Não se preocupe. Estude, Foque na sua vida, garanto na sua carreira. Garanto o seu. Que o universo se organiza. Já, já você vai ver como tudo vai

0: ficar bem, né? E também aproveitar reforçar isso para vocês, jovens, pessoas LGBT+, que ainda sofrem com suas famílias, né? Gente, busque o seu autoempoderamento, a sua autossuficiência, depois vai ficar tudo bem.
1: Depois vai a luta.
0: Exatamente.
1: Com certeza. Silvinha, que coisa linda, cara. Adorei. Silvinha, eu preciso te dar um golpe agora, Silvinha.
0: Ai, pois dá.
1: A
0: Eu
1: gente
0: ca...
1: não.
0: O golpe tá aqui.
1: O golpe tá aqui.
0: E eu
1: Cai
0: quero
1: quem quer.
0: cair.
1: Porra, diabo. Então, pronto. Não deu pra gente falar do que a gente ia falar, né? Que é essa questão
0: Sim.
1: do enfrentamento, da dignidade, da luta. E aí eu
0: Sim.
1: queria que a gente fizesse a parte 2 a semana que vem aí.
0: Com certeza. Com
1: Já pronto,
0: certeza.
1: deu certinho. Pois então, vamos agora finalizando essa parte 1 do nosso programa. Silvinha, olhe para aquela câmera ali e abra o jogo. Claro, não é um encerramento, é assim uma prévia, né? Mas assim,
0: Sim.
1: o que é que eu queria que você falasse? Eu queria que você falasse para aquela pessoa, para aquele cara, para aquela menina que muitas vezes está sendo reprimida, que muitas vezes está em casa, sofrendo o que você sofreu, ou muitas vezes sofrendo o que a gente nem imagina, que a gente, por viver numa sociedade heteronormativa e cis, muitas vezes nem imagina o que é que rola, como você disse, nos bastidores, nessa parte escondida que vocês muitas vezes não podem, se mostrar, não podem, se. Como é que eu posso dizer, meu Deus? Se assumir. Né?
0: Sim.
1: Como normalidade, porque é normal, né? Eu queria que você dissesse para essa galera o que você acha que é importante ser dito, o que você acha que é importante que eles escutem, porque quer queira, quer não, como a gente sabe, é uma inspiração lhe ter, é uma inspiração lhe conhecer, é uma inspiração estar próximo, principalmente porque a gente vê que é possível. E isso é importante. Rasga, Silvinha. Claro, hoje, né, gente? Que vem aí, Silvinha, parte 2, né?
0: Tá. Olha, galera, todo sofrimento tem fim, tá? A gente não vai sofrer a vida inteira por ser quem a gente é. A gente passa por uma etapa de sofrimento que ela é necessária para que a gente possa entender aonde que a sociedade ela precisa de mudanças, né? Então a gente vê que as famílias precisam de mudanças, que as escolas precisam de mudanças, que os ambientes de trabalho precisam de mudanças, mas a gente também vai encontrar alentos, vamos encontrar afagos na nossa dura caminhada, que são as amigas, os amigos, vão ser pessoas que a gente vai agregar para a nossa família, vão ser amores. É importante a gente entender que nós vamos ter amores, sim, e às vezes pode ser um amor que você vive a dois, mas pode ser um amor que você vive sozinho também, né? Você não ser correspondido não é o fim do mundo, mas você nutrir um amor dentro de você, isso já te faz uma pessoa melhor. Um ser humano melhor. E o mundo está precisando de nós, pessoas melhores, pessoas que façam do mundo um lugar com mais afeto,
1: Acolhedor.
0: mais acolhedor, com mais amor. Espalhe amor. O amor que você não recebe, o amor que está te faltando, compartilha para outras pessoas, que você vai receber esse amor de volta, você vai receber tudo muito potente, tudo muito feliz na sua vida. E não se preocupem, vai tudo ficar bem, vai tudo ficar bem. Estude, se você ainda estuda. Trabalhe, se você ainda trabalha, procura outras oportunidades de juntar mais dinheiro, de investir nos seus sonhos, de investir no seu corpo, nas suas roupas, na sua carreira, naquilo que te faz bem. Investe naquilo que te faz bem e seja feliz, porque ninguém vai poder ser feliz por você, não. Ninguém fica triste por você quando você está triste ou infeliz.

0: Então ninguém também vai ficar feliz por você. Você que tem que ser feliz. Seja feliz e o resto vai pro perfeito, seu lugar.
1: Perfeito. E a gente merece ser feliz. Todo mundo merece ser feliz.
0: Sim.
1: Mesmo a gente sofrendo e sendo retraído ou muitas vezes perseguido, vale a pena lutar pela sua felicidade. Vale a pena lutar pela nossa felicidade.
0: E como vale?
1: Perfeito. Silvia, que coisa linda!
0: Ai,
1: uma honra, uma honra. Também. Fiquei encantado quando lhe vi lá na nossa academia, encantado quando lhe procurei e fui muito bem recebido, muito bem atendido, né? Tudo bem que a Silvinha demora pra responder. Né?
0: Muito.
1: Meu Deus do céu. Mas não é à toa. Aqui, raríssimamente, a gente faz parte 2. Mas é porque o bate-papo tá maravilhoso.
0: Ai, foi muito gostoso mesmo.
1: Muito
0: gostei,
1: massa, muito
0: gostei.
1: Massa. E muito inspirador. E esse programa também serve pra isso. Pra inspirar pessoas que a gente entende que a sociedade lá fora tá tão doente, que aí do seu lado tá tudo tão difícil como está do lado de cá. E a gente precisa pegar na mão e não soltar. Silvinha, que coisa isso. Maravilhosa. Perfeito. Gente, encerramos aqui o nosso Cuida que hoje tem, se preparando para Silvinha, parte 2. Onde a gente finalmente vai entrar no tema da luta LGBT, nesse tema da busca por dignidade, da busca por ser feliz, da busca por ser quem se é. Então não perde o nosso próximo programa. E claro, agora que o programa terminou, cara, curte, comenta, compartilha, porque na internet só o que tem é besteira. E quando a gente encontra uma coisa importante, uma coisa massa, inspiradora, que trata de educação, de vida e de arte, a gente precisa valorizar. Então comenta, compartilha, avisa para outras pessoas, manda esse vídeo para quem puder, porque a gente só transforma a vida do outro, transformando a nossa. Valeu! Léo Silvinho, que coisa
0: obrigada,
1: linda.
0: Obrigada, Betega. Obrigada, galera do Tem.
1: Obrigado, gente. Valeu. E a partir de agora, chega lá na aba ao vivo, aos vivos, e compartilha muito, porque esse bate-papo foi apocalíptico. O próximo ainda será muito mais. Valeu, gente!

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0: Mineiro de Fortaleza, Ceará. Meus amigos, o que falar do baile do dia 18? Sem palavras, não tenho palavras para descrever a emoção, a felicidade, o carinho de todos os funkeiros das antigas que nem vocês fizeram esse baile acontecer. Cara, parabéns para todos vocês, certo? Meu amigo aqui, Acelino, tá dando os parabéns aqui, dizendo que só não foi porque não deu tempo, né, Acelino? Não deu tempo não, Acelino? Nosso diretor aqui da rádio, aqui, nosso amigo Acelino. Cara, muito lindo o que aconteceu dentro do Clube Vila União. Todo mundo em uma vibe, bandeiras postadas dentro do clube, ao redor do clube. O pessoal chegando de caravana, ônibus, bicicleta, Uber, moto, táxi, de jumento, de cabra, em cima de bode. Meu amigo, que é isso, cara. Parabéns pra vocês, cara. Vocês são demais, viu? Todo mundo chegando com as camisas, né, das galera. Vi muita gente já uniformizado. Não vou falar porque eu posso me esquecer de algumas, né? Vocês vão ficar com raiva de mim. Então, se é melhor eu não dizer, eu não dizer, né? Eu vim hoje porque eu tava em Quixadá, né? Mas quase que eu não chegava hoje. Quase que eu não chegava aqui na rádio, que eu levei a minha querida esposa com a consulta. Meu grande amigo DJ Jacaré conseguiu lá para mim. Tive que sair daqui hoje pela manhã. Fui lá, mas deu tudo certo. Ok? Então, gente, vamos iniciar mais um programa. Hoje vai ser revelado, né? Vai ser revelado aqui quem é o MC que a gente vai trazer dia 17 de outubro, no aniversário do Arroz com Fumo. Se você tem noção de quem é, então vai lá, deixa aí nos comentários, fala quem é, porque já tem gente aqui nos estúdios, ó. Tem aqui, sabe quem? Vocês sabem quem é que tá aqui? Meu amigo Marcão da Itaoca. E meu amigo Branquinho, daqui a pouco a gente vai dar uma palavra com eles aqui, que eles vão dar uma palavrinha aqui para agradecer tudo que está acontecendo. E todo mundo já está, né, para ir já o dia 15 lá no clube, Santa Cruz. Santa Cruz também vai ficar pequeno, vai ficar enfeitado, todo mundo botando suas bandeiras, postando suas coisas, ok? Então vamos lá começar, porque aqui é assim, ó. É uma atrás da outra e hoje nós vamos tirar essa surpresa, esse segredo para vocês. Vamos falar quem é o grande MC que vai vir dia 17 de outubro, o aniversário de quem? Arroz com Fumo! Cuida, DJ!
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O Osmundo Corrêa apareceu lá no Clube Vila União para nos prestigiar, né? Dar aquela emoção, aquele ar de graça. Meu amigo Carlinho da Sourac também, fazia muito tempo que eu não via meu amigo Carlinho da Sourac. Então, se eu vi os dois lá, né? Vi os dois, a gente ficou muito... Eu fiquei muito feliz e fiquei muito emocionado quando eu vi o Osmundo, porque desde 2018 que ele deixou eu usar o nome da equipe Superdance, que eu pedi a ele para comparecer nos bailes, né? E para mim é uma satisfação muito grande ver meu patrão dentro dos eventos, né? Porque eu que comecei o movimento, mas por trás de mim eu tenho um patrão, eu tenho o dono da equipe, né? O dono da equipe não sou eu. Eu sou só um representante legal, não sou ilegal, eu sou representante legal. Eu tenho direitos autorais para usar o nome da equipe Superdance. Agradeço ao Osmundo Corrêa, a dona Cícera, Samantha, muito obrigado por me dar esse compromisso de honrar, né, com a equipe tão gigante como a equipe Superdance, que conquistou todos os funkeiros, o Agito Jovem também, o Arroz com Fumo, meu amigo Neném, Jacaré. Vocês estão de parabéns, ó. DJ Junior The Best, Jacaré, Aguiar, Gibson, Júnior Fama, se eu esqueci alguém, me perdoe, Regininha, os meus aqui, Camelo, Dudu, Signoboy, quem mais aí, me lembra, Luciano Júnior, Carlos Nassa, e quem é o outro? É o Al Júnior, né? O Al Júnior, muito obrigado, né? Por ter comparecido aí, ó, cara, foi muito show a festa, é isso? Então, dia 15 de agosto, vai ser aonde o sacode agora, meu amigo? Vamos rodar, né? Vamos pro Santa Cruz, a galera vinha pedindo, vamos pro Santa Cruz, mas antes... Você aí que tá curtindo a live, vocês já sabem quem é o MC que a gente vai trazer dia 17 de outubro, no aniversário da equipe Arroz com Fumo, no Vila União. Você já tem aí, pode mandar aqui as mensagens, dizer quem é, porque daqui a pouco, vamos soltar logo agora, né, pra tirar logo essa curiosidade, no próximo bloco a negada ficar falando aí, certo? Então vou pedir aqui o meu diretor, por gentileza, solte aí pra galera ver quem é que vem sacudir Fortaleza dia 17 de outubro no Clube Vila União. Desde 2018 que a galera me pedia esse MC. E eu não trazia, né? Por quê? Porque a galera não tava ainda unida como estão hoje. Hoje em dia vocês estão de parabéns. Mas no antes ainda tinha uma meia inflamação, vamos se dizer assim. Mas hoje já vi que pode trazer ele. Então, meu diretor, mostra aí pro Brasil e pro mundo quem vem sacudir dia 17 de outubro.

E aí? Gostaram dessa surpresa? Vocês gostaram aí dessa surpresa? Meu amigo, dia 17 de outubro, no aniversário da equipe Arroz com Fumo. Traz direto do Rio de Janeiro, Mister Jack, por aniversário do Arroz com Fumo. Meu amigo. Olha aí.

0: Meu grande amigo DJ Nenê, hoje à noite eu passo o vídeo para você botar aí nas suas redes sociais, vai entrar em tudo que é de redes sociais, porque dia 17 de outubro, Vila União vai estar também lotadinho pro aniversário da equipe Arroz com Fumo, Superdance Arroz com Fumo, Superdance Arroz com Fumo, Arroz com Fumo, Superdance, DJ Nenê, Johnny Key, Leno Mazen, Superdance vem com... Foi escalado com quem? DJ Dudu, DJ Dudu na ponta direita, Camelo na ponta esquerda, pelo meio, Signal Boy, pela ponta direita vem Al Júnior, pelo meio, centroavante fixo ali. O touro da nossa equipe, Luciano Júnior, e o negão Lourão, ele mesmo, Carlos Nassa, atacante ponta esquerda. No gol, eu, não passa nada. DJ, tá no ponto? Daqui a pouco a gente vai ler todos os comentários de vocês, acalma. Cuida, DJ, tá no ponto?
1: Chegou a hora!
0: Toque! Não, vou deixar pro segundo bloco.
1: Galera!
0: É, comece logo aí, botar aí, ó.
1: Estamos
0: toma, Dudu, só montagem.
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3: 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Aí, Marcinho, tá no ponto?

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1: Rapaz.
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1: Vamos começar aqui com...
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1: É, meu amigo. Vamos começar aqui. É os alô da galera, então aqui ó, Tico do PK, boa noite a todos, o programa da equipe Super Dança Gigante de Fortal, Wilson Timóteo lá de São Paulo, na Nideua, boa noite Alan aqui, é de São Paulo, fiquei na vontade, sou das antigas, quando era Branquinha de Fortal, a Branquinha de Fortal era o que? Era Califórnia, né? Equipe Califórnia do meu amigo Aris Gleixson, Adeilson. Boa noite, meu amigo DJ Alan. Boa noite, Adeilson. Meu amigo aqui, Francisco Nacélio, Riacho Doce, Rosalina Mangueira, Vilinha, Gramado. Um alusão para o Nacélio, Adilton, Clécio, Soldado, Eudes, Elias, Natan, Diego e Isaac. Bonde da Semente, meu amigo MC Leno. Deve ser o MC Leno aqui que mora no Bom Jardim. Boa noite aqui de São Paulo, Sergiliana. Boa noite, Sagiliana. Tico do PK mandou um alusão pra galera do grupo Baile Funk das Antigas, o Oficial. Grande DJ Alan, DJ Dudu, Luciano. Meu mano, tá ligado, Bia? Tá ligado? Boa noite a todos, MC Leno. Tico do PK mandou um alusão para o Luciano, DJ Nenê, DJ Alan. A festa massa, massa, massa foi show de bola. Fala, Alan. Mário César, né? Aqui é o Mário, eu acho que aqui é o Mário da Messejana. Mário, boa noite. Aqui é o Mário da Pia Marta. Cara, que baile foi esse, cara, do Vila União? Esse último dia 18, mas que sensacional. Tu é doido, cara. Cruel, DJ Camelo, DJ Jacaré, arrebenta. Não foi uma festa, foi um show espetacular. Um alusão para todos do meu José Walter, que compareceram, o Pantanal e o Areal também compareceram.

0: lá, um alusão pro Besouro da DHJ, meu amigo Besouro da DHJ aí tá curtindo, meu amigo Hamilton Prachete, meu grande amigo DJ Nenê, vamos que vamos, boa noite para todos, boa noite Alan, aqui é o Roberto, um alusão aí show, um alusão pra Thaisa, Nenê, Gaita, e o que é isso aqui, mano? Eu acho que é Jennifer, né? É China do QC, esse baile foi muito show, um alusão para QC, Alan, senhor Jack, vamos lá, meu amigo, você já sabe que dia 17 o Clube Vila União vai receber Mr. Jack e o DJ Fábio, que é do Cachalo das Pedras, né, o cara, no aniversário de quem? Do Arroz com Fumo, do meu amigo DJ Nenê, a equipe Arroz com Fumo vai vir pesada, meu amigo, DJ Nenê, DJ Johnny Key e Leno Mazei na animação. A equipe Super Dance vai abrir, né, o embalo, quando for mais ou menos uma hora, passa para o Arroz com Fumo, meu amigo, aí o sacode vai ser com o Arroz com Fumo. É o que aqui? Cuida dia 17 de outubro, no Vila União, vai ser top show, estarei lá, se Deus quiser. Boa noite, manda uma alusão para o grupo Amigos do Funk das Antigas, é Não Pedo um Baile, Alan Roberto, Alan aqui é o Roberto, boa noite Superdance, muito top o programa, vocês estão de parabéns, um salve do DJ Fábio Master de Recife para geral. Muito obrigado, DJ Fábio Master de Recife aí, ó, vocês que estão curtindo o nosso programa, muito obrigado. Vixe, tô é lá, viu, Alan? Última vez que vi Jaque foi no Memphis Club do Antônio Bezerra, o homem é brabo, cruel, MC, um abraço, um alô. É, meu amigo, vou te falar aqui uma coisa. Esse Jaque no Vila União vai dar o que falar. Mais uma prova de fogo, né, pros funkeiros de Fortaleza. Vamos mostrar o quê? A união. Por que que a gente tá trazendo ele? Porque vocês merecem, cara. Você já demonstra que tá todo, ó, tudo tranquilo. Então, meu amigo, vou te falar, o Vila União vai ficar pequeno. Vixe, eu tô lá, Alan, a última vez que eu falei isso aqui é principal, né? Tava show sábado passado, o baile foi tudo de bom, então de parabéns às equipes envolvidas no evento, assinado Estoque do Alto do Bode, meu grande amigo Estoque, Alan, tamo junto, Roberto, Léo do Jardim América, meu amigo Léo Panda, cuida, uma alusão para minha mãe, show, MC Gildo e Júnior de Fortaleza estão ligados no programa da equipe Super Dança, uma alusão pro DJ do Luciano e o Alan e o Dudu, meu amigo. Olha, estão falando até do Marcão. Boa noite, que festa foi essa, meu irmão? Um alusão pro Marcão da Itaoca. Alô, Branquinho do Monte Castelo. Estamos ligados aqui. Antônio Marcos, cuida, Alan. Boa noite, Nenê Araújo. Amigos do Baile Funk das Antigas. Um abraço, um alusão pro Besouro do DHJ. Alusão pro Besouro do DHJ. MC Jair Barbosa. MC Tubão. Super Dance, a gigante de Fortal. Boa noite, Alan. Aqui é o DJ Batata da Serrinha. Um abração, meu amigo DJ Batata aí da Serrinha. A todos da Serrinha também, meu amigo. Olha, bom de pesado, DJ Villain, Chico do PK, uma alusão pro MC Gildo e Júnior, tamo junto, Alan, você foi começar quando o anúncio nas redes sociais, hoje mesmo eu já começo a atacar o anúncio dessa festa do aniversário do Arroz com Fumo, já hoje, na hora que terminar o nosso programa aqui, eu já boto aí pra vocês começarem a compartilhar em tudo que é grupo, porque eu acho que o Vila União não vai caber, cara, pelo que eu tô vendo, cada baile que a gente tá fazendo tá ficando mais bonito e bonito e bonito. É isso? Vocês já prestaram atenção. Daqui um dia eu vou ter que ir procurar um clube maior. Exato. Eu vou já falar dela aí. Ó, eu vou ter que procurar um clube maior. Agora, aonde eu vou achar um clube maior do que o Vila União, né? Pra fazer evento. Não secai?
1: Pau de Arara.
0: Pau de Arara, né? Tem um... Tinha Gigantão da José Basti, tinha Memphis, eu não sei aonde é que a gente vai atrás de clube pra fazer, né, cara? Mas vamos ver aí como é que vai ficar. Chico do PK, uma alusão pros MC Gildo e Júnior, tamo junto, Alan, você começa a anunciar, Coi. É, grande Kiko, meu mano, boa noite, uma alusão para a galera da Serrinha, aqui é o DJ Batata, meu amigo, tá ligado? Obrigado, Superdance, a gigante de Fortal foi show. Vamos aqui? Momento espetacular, vamos aqui conversar com o nosso amigo querido, minha namorada, pra quem não sabe, né? Eu digo aqui pra todo mundo que todo mundo sabe aqui, ó, meu amigo Marcão, né? Eu fico brincando desse jeito, a negadinha assim, rapaz, o Alan namora com o Marcão mesmo. Pode não? Por que eu não posso? Diga aí, se você me disser aqui o porquê, até que eu posso dizer.

0: Marcão, boa noite. Brincadeira à parte, como é que você tá? Muito obrigado.
1: Boa noite,
0: por
1: meu
0: ter...
1: querido.
0: Muito obrigado por ter comparecido aqui o nosso humilde estúdio.
1: Boa noite aí, a galera, essa enorme audiência aí da equipe Super Dance, né? Estamos contando os dias e já começamos aí a contagem regressiva para o dia 17 de outubro. Equipe Arroz com Fumo, aniversário do Arroz com Fumo, a gente tá trazendo aí nada mais, nada menos que Jaque, o Rei das Montagens, né? E a equipe Super Dance para completar essa noite, que vai ser mais uma noite épica, certo? Eu quero dar meu alô aqui pra galera da GMC, a galera que tá ao vivo aí também, a galera da GMC, do grupo Monte Castelo aí, que tá, a partir desde agora, vai acompanhar nós e vai descer em peso pro Santa Cruz, dia 15 de agosto, e pro dia 17, no Vila União. Beleza? Forte abraço aí, galera da GMC Monte Castelo. Tá aqui comigo aqui o meu vice-presidente, o Branquinho, o Maricelo Bala, o vulgo Branquinho da Itaoca e do Monte Castelo. Ele mais conhecido como Maricelo Bala do Monte Castelo, certo? Galera, obrigado desde já aí, né, por nós padronizar, né, uma noite que foi aquela lá do... Que noite foi aquela?
0: Uma noite histórica, né, Marcos?
1: Histórica. Todo dia eu choro. E eu arrasoei duas vezes, cara, com aquela noite... Que passou, enfim.
0: Uma noite épica, né?
1: 4 mil
0: noite...
1: pessoas, não foi? 4 mil pessoas?
0: Rapaz, eu não. A gente não fez ainda, mas eu acho que se foi isso aí, foi mal. Não fez ainda tudo, porque não deu tempo, sabe, Marcão? E primeiramente, eu quero agradecer a todas as galera, porque eu vi uma cena lá dentro muito bonita. De que foi, Marcão? A galera do Bom Jardim, Bom Jardim e a galera da CNG, você viu? As duas batendo foto, cara. Tem uma foto deles, né? A CNG segurando aqui a faixa e a faixa do Bom Jardim. Os caras bateram foto, tá rodando nas redes sociais. Você viu aquilo?
1: Vi.
0: Então, isso é uma coisa que aqui, isso aí mostra pra todo mundo que mudou, cara. Mudou tudo, não é isso?
1: Exatamente, galera lá da lá. Né?
0: Exatamente, todo mundo pertinho do outro ali, sem ter aquilo, né? E agora eu fiquei vendo também, observando dentro do baile, o quê? Muita gente foi pra frente, né? Ali da, porque ali fica a galera pulando, gritando o nome da sua galera e tal, e muita gente não tava pulando. E teve gente que achou ruim porque batia nele, né? Então, sim. Gente, quando vocês forem pra festa, que vocês não quiserem gritar ali no, na frente, abra um espaço pra quem tá ali pulando, gritando o nome da sua galera, pra você não se machucar, porque vai que um cara bata em você, você vai querer agredi-lo, mas você vai estar errado, meu parceiro, porque você tá no canto errado, né, Marcão?
1: Exatamente.
0: Então, se dá espaço ali pra galera ficar, porque a galera vieram me relatar isso, né, que tinha gente que não tava dançando, nem pulando, nem nada, e tava atrapalhando ali, né? Então, se o que é que você tem a dizer pra todos os funkeiros que estão ligados agora no programa da equipe Super Dance, e parabenizar aí a todos, a galera que compareceram, o que é que você tem a dizer pra todos?
1: Parabenizar também que desde já a galera da Serrinha, meus parabéns, que quem era a Serrinha de primeiro, odiada por todos, né? E tava lá, dando moral, suporte ao baile, era uma das galera mais esperadas daquela noite, era a Serrinha, e todo mundo aplaudiu quando a Serrinha chegou. Né? Proafa, Piedade, Serve Luz.
0: Isso, Proafa, Piedade,
1: Serve Luz. Deu um show também, né? Deu um show de comportamento e como se deve fazer dentro do baile. Isso. Né? Se toda a galera agisse que nem agiu a Proafa, Piedade, Serve Luz, sinalizador, Bolinha, a própria Serrinha, né?
0: Que nem a Serrinha.
1: Que aderiu à paz. Isso. Aderiu à paz.
0: Que nem a Serrinha, né? Também, no primeiro evento que eles foram também, todo o baile no Vila União, a Serrinha vai pesada, bonde pesado, bonde da Serrinha.
1: Dois ônibus.
0: E eles, lá no, na primeira vez, que quando o Sunda foi começar a cantar, eles poderiam ter saído atropelando todo, mas não, cara, os caras ficaram lá atrás só batendo, levantando as mãos, coisa bonita. E quem fez esse último baile agora... que a gente fez, quem foi que fez acontecer? Foi justamente a Piedade, que você falou, né?
1: Piedade
0: Proafa e Serve Luz,
1: e
0: né?
1: E a Barra, o pessoal da Barra do Ceará
0: também. O pessoal da Barra também, então todo mundo tá inovando, não é isso, Cão?
2: Exatamente. Tá bonito no baile, é a galera indo padronizada.
0: Né? Padronizado, Branquinho. Todo mundo tá vendo isso aí, tá ficando padronizado, tá ficando muito bonito, né?
1: Pode ir. Essa padronização já vem acontecendo há uns 4 meses atrás. A galera já vinha se preparando para esse baile, né? A gente, Itaoca e Monte Castelo também, a gente lançou o nosso projeto, né? Quem quiser saber do nosso projeto aí, aderir as camisas do Monte Castelo, da Itaoca, vai aí no meu privado, no privado do Branquinho, né? O 99220983, fala comigo, fala com o Branquinho, certo? O pessoal do Monte Castelo aí já encomendou novas camisas hoje. E quem for do seu bairro, procura o seu líder, né? Procura o seu líder aí.

0: ideia é essa, bora padronizar todo mundo, e todo mundo pros bailes, né? Mostrar que nós somos cidadão, certo? Olha só a bandeira, fizemos a nossa bandeira aí do Monte Castelo, a nossa bandeira da Itaoca, já tinha nossa faixa do grupo Baile Punk das Antigas Oficial. Então assim, somos só talento.
1: Show, né? De bola, então, ó, olha só como é que ficou isso aqui. Dia 17 de outubro, dia 17 de outubro, já que lá no Vila União. Dia 6 de setembro, vocês já estão sabendo? Eu posso saltar, né, porque eu me esqueci de passar pro rapaz aqui, mas eu vou ver se eu passo agora para vocês saberem quem é a outra atração que vai vir, sabe para onde? O Clube dos Jovens, dia 6 de setembro. Eu
0: queria fazer um convite pro meu aniversário, pode ser?
1: Pode, ficar à vontade.
0: Galera, é dia 23 de agosto, eu, Marcos da Itaoca, né, presidente do grupo Baile Funk das Antigas, vou fazer o meu aniversário na Arco Ceará, antigo clube dos Correios, né? Quero convidar você aí que fala comigo, que conversa comigo, que tem intimidade maior comigo. Tá todo mundo convidado aí. MC Bacana, eu e o Branquinho, a gente vai estar trazendo MC Bacana e DJ Júnior Fama, pro dia 23, Clube dos Correios. Só vai quem for no meu privado, porque lá paga pra entrar. O clube, ele cobra pra isso. É um clube privado que eu arrumei, eu e o Branquinho, né? E banho de piscina, começa às 9 horas da manhã, vai até às 5 horas da tarde. Banho de piscina, leve a sua bebida, que a festa é nossa com MC Bacana e DJ Júnior Fama.
1: Show, okay? DJ! Então tá contigo, porque no próximo bloco vai estar outra aqui. Então,
0: Branquinho.
1: Cuida, DJ Dudu!
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É, meu amigo, aqui a gente não para não, aqui é assim, ó. A gente já volta aqui, porque aqui tem muito, né, tem muitos alô aqui. Boa noite, meu amigo DJ Alan, Riacho Doce, Rosalina, Gramado. Desculpa, perdão, o Tico do PK, um alusão para o Luciano Júnior. Meu amigo, vou te falar aqui uma coisa, eu vim foi subir, vamos lá. Grande Kiko, meu mano, boa noite, um alusão para a galera da Serrinha. Obrigado, equipe Dança, esse aqui foi a última. Niltinho Ferreira, Alan, aqui começou tudo na Serrinha, no Lava Jato de Itaperi, em frente ao Extra. Eu que comecei tudo, mas o Nenê, graças a Deus, tá aí. De volta o funk, não é isso? Meu amigo, vou te falar a verdade, cara. DJ, a gente estamos de parabéns, cara. Quem mexe com esse movimento chamado funk, né? Que a gente, funk é cultura. A gente aqui estamos lutando que a gente pegar a quem? Algum vereador, algum deputado estadual, deputado federal que queira implantar isso, aonde? Implantar uma lei municipal. Eu já estou correndo atrás disso aí para a gente resolver isso, porque a gente merece espaço para a gente curtir, cara. Desde quando o funk

0: que é só violência? O funk não é só violência. Hoje em dia tá mudado. Na década de 90 poderia ter sido. Mas hoje em dia somos cidadãos de bem, pai de família, né? Tem muitos que são avós. Uma coisa linda que eu vi no Vila União foi uma senhora, né? Eu não sei se aquela senhora, ela é mãe do Léo, se é tia do Léo. É mãe do Léo, é, Branquinho? Olha aí, uma senhora, o Léo tá, o Branquinho tá dizendo aqui que é mãe do Léo. Ela tem, já me informaram que ela tem 64 anos, 70, né? 74 anos ela tem, dançando, que ela botava muita novinha no bolso, meu amigo. A senhora não parava, não. Ela, quando ela começava a dançar, meu amigo, a mulher não parava mais, não parava mais de dançar, cara. Coisa maravilhosa, coisa linda de se ver, né, nos bailes. Quem é que diria uma pessoa de 74 anos? Não, tá em casa, sem fazer nada. Não, cara, tava lá curtindo mais a galera. Uma festa show de bola, parabéns aí. Boa noite a todos e vamos que vamos. Ah, informando a todos que dia é 7 de novembro, né? Tem o aniversário da equipe Superdance e vai vir outro, um DJ que a gente vai lançar esse DJ. DJ Au! Depois eu digo quem é pra vocês ficarem. Não ficar sem saber, depois vocês vão saber quem é. Boa noite a todos lá no estacionamento do Arena Castelão. A festa é do Mr. Jack, meu amigo. Se não couber do jeito que ele tá pensando no Vila União, a gente vai ter que procurar outro, né? Outro canto pra gente fazer, ok? DJ Kleber. Alan, Alan e Marcão, um alusão aí para o DJ Kleber da Grande Messejana. Um alusão aí para o DJ Kleber da Grande Messejana, que Messejana compareceu, meu amigo Dutra também, Jean, compareceu todo mundo da Messejana. Meu amigo, vou te falar aqui, a Marlene Souza tá dizendo aqui, Tiele, eu acho que é assim, mas eu não tô entendendo aqui muito bem, não. O DJ Alex do Voltmix, cuida, meu amigo. Um alusão para a galera do Pio 12, Alan, dia 15, eu completo o ano. Olha aí, rapaz, dia 15, completa ano, rapaz, vai comemorar lá no baile do Santa Cruz, é isso? Alan, muito show os bailes, o funk é cultura. Alan, sou fã da Superdance, gostaram do show da mamãe com o encontro da gigante? Mamãe deu um show, Léo do Jardim América. Realmente, Léo, tava falando agora, cara, uma senhora de 74 anos, né, que o Branquinho me falou aqui, que ela tem essa idade, cara, a mulher dançava, botou muita novinha no bolso, meu amigo. Piolha, é isso? Aqui do Rio de Janeiro, cultura, né? Cara, o funk é sim, o funk é cultura, cara, o funk é cultura. Não é isso, Branquinho? Primeiramente, Branquinho, hoje aqui estamos aqui com o meu presidente, né, o vice-presidente do Baile Funk, né? Então, isso aqui, meu amigo Branquinho, boa noite, Branquinho.
1: Boa noite, Superdance, Dudu, Marcão da Itaoca e Alan.
0: Show, Dudu. Ah, é pra... Sim, entendi. Pronto, aqui é ao vivo, aqui a gente tá fazendo ao vivo. Branquinho, o que é que você tem a dizer do grande evento, o encontro? Que esse evento, Branquinho, só vai ficar, a gente vai realizar esse evento uma vez por ano, uma vez anual, entendeu? Com aquela estrutura, com tudo ali, tudo bonitão para vocês. O que é que você achou da estrutura? O que é que você achou do comportamento dos funkeiros? E um boa noite para você.
1: Boa noite, pessoal. Boa noite, Alan, Marcão e Dudu. Alan, a festa foi demais, viu, cara? Fazia era tempo que não tinha uma festa desse jeito, viu? As galera, tudo uma perto da outra. Eu tirei foto com o menino do Pirambu, LV do Centro, Piedade... Fofão, dá um alô, Fofão aí da Piedade, Batista.
0: Né? Grande Fofão da Piedade.
1: Gente fina, os caras. Festa foi demais. Cada, tu tá dizendo que vai ser uma por ano, tem que ser todo mês lá daquela dali.
0: Não, aquela lá, mas as festas vai continuar. A gente vai ficar fazendo tanto Superdance, Arroz com Fumo e Agito Jovem, a gente vai fazer festa sim, mas é com aquilo dali que a gente fez, né? Vai vir a segunda edição, né? E a gente vai procurar fazer, melhorar tudo que a gente talvez fez de alguma coisa de errado, a gente vai melhorar já na próxima, né não, Branquinho?
1: É isso mesmo.
0: O que é que você achou mais atraente ali do evento? O comportamento do funkeiro, o que é que lhe atraiu mais assim pra você falar pra galera?
1: O comportamento da galera. Uma galera perto da outra, se cumprimentando, batendo foto, não ter confusão nem nada.
0: O que eu me impressionei lá dentro foi de eu ver a faixa dos meninos da CNG com os meninos do Bom Jardim, né, cara, ali.